0: Marcos capítulo 5. A cura de uma mulher enferma. Grande multidão seguia comprimindo-o. Aconteceu que certa mulher que havia 12 anos vinha sofrendo de uma hemorragia e muito padecera à mão de vários médicos, tendo despendido tudo quanto possuía, sem contudo nada aproveitar, tendo ouvido a fama de Jesus, vindo por trás dele, por entre a multidão, tocou-lhe a veste, porque dizia: se eu apenas lhe tocar as vestes, ficarei curada. E logo se lhe estancou a hemorragia, e sentiu no corpo estar curada do seu flagelo. Jesus, reconhecendo imediatamente que dele saíra poder, virando-se no meio da multidão, perguntou: quem me tocou nas vestes? Responderam-lhe seus discípulos: vês que a multidão te aperta e dizes: quem me tocou? Ele, porém, olhava ao redor para ver quem fizera isto. Então, a mulher, atemorizada e tremendo, consciente do que nela se operara, veio, prostrou-se diante dele e declarou-lhe toda a verdade. E ele lhe disse: filha, a tua fé te salvou. Vai-te em paz e fica livre do teu mal.
1: Jesus, então, ele cura uma mulher enferma. A multidão era grande e por ali estava muita gente, quando de repente alguém toca em Jesus. Jesus sente que foi algo diferente. Saiu o poder. Então, ele percebendo que dele saiu o poder, uma energia diferente, ele pergunta: quem me tocou? Os discípulos então dizem: mestre, não vê que a multidão te aperta? E perguntas ainda: quem me tocou? Então, Jesus, ele ali tentando descobrir o que havia acontecido, aquela mulher atemorizada, ela se prostrou diante de Jesus e disse: fui eu, Senhor. Contou toda a sua história. Jesus, então, ele disse: a tua fé te salvou. Vai e fica livre do teu mal. Jesus, então, ele cura aquela mulher de uma forma que nem ele percebeu que estava realizando uma cura naquele momento. Então, Jesus, ele transforma a vida daquela mulher. Ele transforma e transforma para sempre, porque a partir dali ela estava livre daquela hemorragia. Então, Jesus, ele está sempre pronto para transformar a nossa vida. Ele está sempre pronto para transformar a minha vida, para transformar a tua vida. Basta que tenhamos nele confiança. É a única coisa que Jesus quer, que confiemos nele. E o mais, ele

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2: 21 horas.
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1: O versículo de hoje é tirado do livro de Mateus, capítulo 19, versículo 14. Diz assim, ó: então disse Jesus: deixem vir a minhas crianças e não as impeçam, porque o reino dos céus são daqueles que são semelhantes a elas. Agora vem a pergunta: por que que Jesus disse isso? Porque Jesus, ele sempre priorizou pessoas que não têm maldade no coração. E as crianças, gente, não têm maldade. Criança não tem um pingo de maldade no coração. Quem disser que uma criança tem maldade está mentindo. Porque a criança pode até falar alguma coisa, pode até proferir alguma coisa, mas é da boca para fora, porque a pureza de coração que uma criança tem é algo incrível. Então, Jesus, ele faz esse alerta, que o reino dos céus é de quem tem o coração semelhante ao coração de uma criança. Então, Jesus sempre se preocupou com as crianças. Vamos de música? Vamos de louvor? Lara Olli canta pra gente Coração de Jó.
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2: 21:38.
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7: No nosso momento de intercessão, vamos pedir ao nosso Papai do Céu que ele nos dê um coração puro. Que ele nos dê um coração que seja semelhante ao coração de uma criança. Que ele coloque no nosso coração a pureza. Que ele coloque no nosso coração tudo o que precisamos para que possamos merecer o reino dos céus. Que ele nos ajude a ter um coração puro. Que ele nos ajude a ter um coração preparado para abraçar o reino dos céus. Peço também pela tua necessidade, por tudo aquilo que você precisa hoje. Peça com muita fé e peça em nome de Jesus. Vamos de música, vamos de louvor. Quem chega e canta pra gente é a Vanilda Bordieri. É inexplicável.

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1: Voltamos com o nosso Hora da Vitória e eu quero aqui, ó, te agradecer. Olha, muito obrigado, obrigado sempre pelo teu carinho, pela tua amizade. Obrigado sempre por estar sempre ligada no nosso programa, tá? É muito bom ter você com a gente, é muito bom poder contar sempre com você por aqui. Participe, peça por aqui o teu louvor, que eu vou ficar muito, mas muito feliz de receber aqui a tua participação, o teu feedback. Fique à vontade para poder falar comigo por aqui, tá? Vamos de música, vamos de louvor. Carlinhos Félix, chega e canta pra gente, Mão no Arado. E assim, a gente vai abrindo a nossa última sequência.

Daniel Pienegonda cantou pra gente sobre o mar, e assim nós vamos colocando um ponto final aqui no nosso Hora da Vitória, agradecendo sempre ao nosso Papai do Céu por mais um dia de trabalho, pelo dom da vida, da comunicação e da alegria. E a você, meu muito obrigado, obrigado sempre pelo teu carinho, pela tua amizade, pela tua audiência, onde quer que esteja, com quem quer que esteja, tudo de bom. Fica com Deus, porque com Ele nós iremos e sem Ele nada, absolutamente nada seremos. Tchau, tchau. Volto, se Deus quiser, amanhã com mais Hora da Vitória pra você. Vou deixando por aqui a minha última de hoje. Quem chega e canta pra gente esse louvor bonito são eles, Diego e Romualdo, Divino Companheiro. Tchau, tchau. Graça e paz. Volto amanhã, se Papai do Céu me permitir.

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6: Olá, graça e paz, eu sou o Samuca San e começa agora mais uma edição do Adoração Total. A gente segue juntos nesta hora, louvando e adorando a Deus. Deus nunca perdeu uma guerra, Ele é o Senhor dos Exércitos e sempre nos dá vitória. Em cada batalha, Ele nos fortalece e nos guia para a vitória final. Com Deus ao nosso lado, nenhuma luta é impossível. Sua força é infinita e seu poder é maior que qualquer adversidade. Confie, pois Deus sempre vence.
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6: E a gente começa a edição de hoje ao som de Bruna Oli, Minha Certeza.

Adoração Total e o louvor de Letícia Vitória e Tiago Oliveira. Quando a Igreja Ora. Teve ainda Samuel Messias e Théo Rúbia. Nada poderá me separar. O nosso socorro vem de Deus. Ele é a nossa força, nosso refúgio e nossa proteção. Quando enfrentamos dificuldades, Ele nos ampara e nos guia para a vitória. Em cada momento de angústia, podemos confiar no seu amor infinito. Deus nunca nos abandona. Ele sempre nos sustenta e nos dá paz. Nosso socorro está nas mãos dele, sempre.

adoração total, o louvor que é tudo de bom. E aí a releitura, Álvaro Tito e Marina de Oliveira, Sentimentos. Teve ainda Sara Evelyn, Olha Eu Aqui. Espera no Senhor, pois Ele tem o melhor para você. Mesmo nas dificuldades, confie no tempo dEle. Tudo se resolverá. O Senhor cuida de você e faz o impossível acontecer. Não se desespere. Ele está no controle de tudo. Entregue seus caminhos nas mãos dEle e tenha paciência, porque no final Ele fará grandes maravilhas em sua vida. E lembrando que você pode interagir aí com a gente através aí do site. Está online nas redes sociais, então aproveita, já segue, curta, comenta, compartilha e espalha pra geral.

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2: Sete minutos. 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
5: Adoração Total, o louvor que é tudo de bom. De volta por aqui no seu rádio e a gente segue para mais uma sequência. Agora tem o som de Eshila, Deus Forte.

Adoração total. E o som de Josiane e Gabi Sampaio. Perfeito amor. Teve ainda Casa do Oleiro. Adoração. Não se importe com o que as pessoas pensam a seu respeito. Deus conhece seu coração e sabe quem você realmente é. Sua opinião é a que importa. Siga seu caminho com confiança e não permita que as críticas se desviem. Seja fiel a si mesmo e aos planos de Deus para a sua vida. Ele é quem te fortalece e guia.

0: maravilhoso, Senhor.
1: Adoração total e o som de Vitória Lima. Verdadeira adoração. Teve ainda Isaac Marins, Pedra Preciosa. E antes de encerrar aqui a edição de hoje, a gente manda aí o seu alô. A galera que tá sempre online por aqui. A Juliana e o Gabriel em Sorocaba. Graça e paz também pra Érica e o Fábio em Barueri. A Jussara e a Jéssica em Mogi das Cruzes. A Denise e o Douglas em Itabira. Graça e paz também pra Jaqueline, a Larissa e o Matheus em Ibicuitinga. Com o rádio ligado também o Miqueias e a esposa Cibele. Graça e paz também pra Camila e a Luciana em Cotia. O ímpio tem muitas dores, mas aquele que confia no Senhor, a misericórdia o cercará. Salmos 32:10.
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1: 23 horas.
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5: Muito bem, Hora Livre chegando em seu rádio. Que bom saber que você está aí com a gente. Por aqui vamos trazendo a melhor programação flashback. Uma playlist super especial, selecionada. Vamos viajar no tempo, conferir aquele som que vai nos anos 60, 70. 80, 90 e até 2019. Preparados para mais um programa? A gente começa super bem com o som de 1984 com Chicago. Hard Habit to Break.
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1: Muito bem, que sequência linda foi essa aqui do nosso Hora Livre. Tá gostando? Opa! Daqui a gente vai viajando na melhor seleção de músicas com o nosso Hora Livre Flashback. Você de perto, de longe, em casa, no trabalho, viajando, seja muito bem-vindo, porque a gente segue aproveitando essa sequência de hoje. Tá vindo mais! Dire Straits, o sucesso de 1985, Money for Nothing.
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1: Hora Livre Flashback, pra gente matar saudade, grandes sucessos, grandes músicas dos anos 60, 70, 80, 90, até o início dos anos 2000. A gente vai conferindo também músicas até 2019, pra gente matar saudade por aqui no Hora Livre Flashback. A você, só agradecendo. Obrigado mais uma vez pela companhia. Espero que você tenha gostado das naftalinas de hoje. Eu tenho certeza que todo mundo gosta de curtir, mas tem umas que são super especiais, não é não?

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1: 2 minutos. 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
6: Alô, amigos de todo o Brasil. Chegamos por aqui com Sertanejo Classe A. Sempre é bom poder estar com você por aqui, trazendo uma sequência selecionada com o melhor do modão. Eu sou Fabiano Farias e por aqui, então vamos em boa companhia, companhia dos modão. Irmãs Barbosa, de primeira, com Emílio Eduardo, Primavera. Tem Corujo de Boi, Marcos Paulo e Marcelo, com Gilberto e Gilmar. E ainda o André Andrade, Tô Com Saudade de Mim. É o melhor do sertanejo no Sertanejo Classe A, que começa agora.
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0: Canoeira do Araguaia, Luna e Vitória cantando por aqui, fechou a nossa primeira sequência. Intervalo, sim, a gente volta já com muito mais pra você que no Sertanejo tá só começando.
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0: Já voltamos por aqui trazendo sequência com Sertanejo Classe A. Tem Zezé e Luciano, Pão de Mel, tem Christian Ralph, Bijuteria. É o Sertanejo Classe A tocando o melhor da música sertaneja.

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1: Sertanejo Classe A, Eduardo Costa, será que foi saudade? Depois do intervalo, Laona Prado traz uma sequência pra gente curtir por aqui no Sertanejo, depois do intervalo.
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3: FM. 5:31.
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1: Sertanejo Classe A que vai seguindo, tem Pião Carreiro e Zé Paulo seguindo seus passos. Mato Grosso e Matias, foi pensando em você. Marcos Violeiro e Cleiton Torres, transplante de coração. É o Sertanejo Classe A com você todo dia, toda hora, que tem música boa, né? E essas 2 horas reservadas ao melhor do sertanejo.
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1: Milionários é rico, estrada da vida. Fechando mais uma sequência por aqui. Intervalo que vem chegando, os nossos apoiadores. Temos na sequência Christine Ralph, tem por ali Jean Giovanni, João Morenzo, depois do intervalo.
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3: 5 minutos.
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1: Classe A, Classe A. Última sequência por aqui do Sertanejo Classe A, fechando a nossa programação de hoje, deixando para você um grande abraço, agradecendo pela companhia e prometendo voltar no próximo programa trazendo muito mais modão pra gente curtir. Vamos lá, chegando por aqui para fechar a nossa programação de hoje, Milionários é Rico, Indecida, É Namoro Novo, Leandro Leonardo e ainda Chico Rei Paraná, De Lá Pra Cá. Tô indo, a gente se encontra no próximo programa. Pra você, um grande abraço, até lá, tchau.
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13: 6:03.
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Nayara, ter compreensão e paciência, simpatia e inteligência e um grande comportamento. Quando arranjar um casamento, não pegue um tipo covarde, para evitar que mais tarde tenha um grande sofrimento. Para defender o meu filho,

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4: Bem, bom dia, são 6h33, manhã de terça-feira, hoje 21 de julho. 21 de julho, aquele abraço especial pra você. A gente vai seguindo aqui com música e vai seguindo com o sucesso aqui na 104.9. Aquele abraço especial pra você, bom dia! Vamos fazer intervalo, em seguida tem mais música pra você aí. Bom dia, temperatura de 18 graus.
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0: Muito bem, agora são 6h39, 6h39, aquele abraço para você, ótima manhã, 6h39, a gente segue aqui na nossa programação. Aquele abraço para você, bom dia, tempo instável, né? Tempo instável aí, a temperatura dos 18 graus, hoje vai ser isso aí, né? Pelo que a gente tá observando aí no termo da temperatura, hoje vai ser isso aí, vai ser essa chuvinha aí, né? Hoje e amanhã marcando grandes volumes, inclusive, para nossa região, por isso que é importante ficar atento aí, né? Grandes volumes de chuva, isso já vinha sendo programado, né? Já era de praxe que isso iria acontecer, né? E agora vai se confirmando, né? Então, por enquanto aí, essa chuvinha. Então a gente vai seguindo aqui com a nossa programação, quando são 6h40, 6h20, chove lá fora, uma chuvinha, uma garoinha que vai longe, hein? Já começou durante a madrugada e agora se intensifica aí. Então a chuva a gente vai seguindo aí com a nossa programação. Muito obrigado pela tua audiência, obrigado pela tua companhia.

E a gente vai trazendo as informações aí para você então nesta manhã. Bom dia, você que está no Rio de Campo, você que está na Ordenha do Leite, o nosso abraço mais do que especial, e a gente vai seguindo aí com música e vai seguindo com o sucesso aí para você, certo? Um grande abraço e uma ótima manhã então para você. A gente vai seguindo aqui com música, né? E seguindo com o sucesso aqui na 104.9. 6h41 agora com essa chuvinha. Vamos mudar o ritmo aqui, vamos para as sertanejas agora. Vamos trazer as sertanejas aí para você então. Trazendo então as informações. Vamos trazer as sertanejas aí para ti aqui nessa manhã. Tá chegando música, tá chegando Meia Noite de Amor aí com César e Paulinho. Bom dia.

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1: Muito bem, vamos lá com a previsão do tempo. 6h57, agora o tempo está instável. 6h57, aquele abraço especial para você, uma ótima manhã. Aí para você que sintoniza a 104.9, vamos em frente aí com a nossa programação, né? Temos aí, então, aí a presença da chuva, como já era previsto, né? Então a gente já tá por aqui, então, com a movimentação das chuvas, né? Porque já era previsto que nós teríamos aí, então, teríamos essa chuvinha que aí viria para atrapalhar um pouco, né? A gente segue por aqui na 104.9, aquele abraço para você e um bom dia aí para você que tá curtindo a 104.9. Vamos em frente então com a música e com o sucesso aí para você. Um grande abraço e uma ótima manhã. Então a gente vai junto. Vamos juntos então aí até às 8 horas da manhã trazendo as informações para você. Hoje a movimentação é essa, né? Hoje é isso aí. Então a gente já se preparando aí para essa chuvinha que já era esperada, né? Hoje nós temos aí uma previsão aí de 20 milímetros, não vai passar dos 18 graus hoje a temperatura. Então é mais ou menos isso aí, né? E a sequência de dias com chuva forte alerta para risco de cheias no estado. Então nós temos que ficar bastante atentos aí, porque a gente segue, né? Com as informações, então, e segue aí com o sucesso aí para você, né? Então a gente vai trazendo para ti todas as informações e também as notícias aí aqui na 104.9, né? Então a gente vai trazendo os destaques, também as informações aí para você, e assim a gente vai trazendo todas as informações e as notícias aí, certo? 6h59 agora, lembrando que para os próximos dias nós temos amanhã, quarta-feira, tem mais 30 milímetros, depois quinta-feira melhora, quinta, sexta, sábado e domingo vai ser de tempo bom e temperaturas elevadas, grandes volumes de chuva só lá para a semana que vem. Então a princípio é mais hoje e amanhã, né, que vai chover, mas claro, não tanto assim, né? Mas tem que ficar atento. Tem que ficar atento realmente para a gente não ficar aí de fora e não ser surpreendido por essa chuvarada, né? Vai sair de casa, né? Deixa tudo organizadinho, bonitinho, para você não ficar aí, para você não ficar aí sem com a, de repente, alguma chuvinha, alguma coisa diferente. Então tem que ficar bastante atento a isso, certo? A gente vai seguindo com música, vai seguindo aí com o sucesso. Para você, um grande abraço e uma ótima manhã. Vamos trazer mais um sucesso aqui para você. Mais uma sertaneja, vamos trazer o Edson Wilson chegando para cantar pra gente aqui. O Urizá tá chegando para cantar as Andorinhas.

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7: 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Bem, segue a música pra você, segue o sucesso. 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Você já voltou na consulta popular? Aproveita pra fazer aí, pra votar, né, na consulta popular, então aí, 2026, é importante você votar, porque assim a gente vai estar ajudando a eleger as demandas aí da nossa região, né? Então fica aqui o convite para você participar, é só você acessar o www.consultapopular.rs.gov.br, aí com a sua senha GOV, você vai no Vote Aqui, você pode votar aí nas demandas para nossa região, né? Enquanto chove lá fora, né? A gente vai trazendo então aí as informações para você. Então temos as cédulas, né, por região. Então a gente vai orientando você para que você faça aí o seu voto, né? É importante aí, né? São 4 demandas aqui da nossa região, né? Aquisição de veículos para departamentos municipais do meio ambiente, ampliação da capacidade de reservação, capacitação, armazenamento e distribuição de água para irrigação produtiva, apoio à fruticultura e apoio à bovinocultura. Um desses 4 aí escolhendo está ótimo. São as demandas que foram levantadas, né, através de reuniões que foram feitas nos municípios, através dos Coredes, que fazem esse meio campo, né, com o governo do estado. Então agora é hora da gente votar então nas demandas. Precisamos votar para nós, para nós escolher o que é mais importante aí para o nosso, estado. Então é importante a gente estar sempre organizado, né, quanto a isso. Então vamos votar nas demandas aí para o nosso estado, para nossa região, nossa aqui, para a gente estar sempre aí ajudando, né? Então qualquer um desses 4 aí, com essas 4 situações aí, já nos ajuda bastante. Então vote, quanto mais pessoas participarem, melhor. A gente pode estar ajudando nossa região aí com estrutura, um incentivo, isso é muito importante. Meu amigo Gilmar de Biasi, um abraço, meu amigo, como é que tá? Tudo tranquilo aí, tudo certo? Grande abraço pro meu amigo Gilmar, tá sempre na escuta aí do nosso programa, sempre. Um abraço, meu amigo, pra ti, pra sua esposa aí, pra toda a família. Grande abraço a esse grande amigo aí que tá sempre na escuta aí no bairro São Francisco, né? Abraço a todo o pessoal do bairro São Francisco, muito obrigado pela grande audiência nos bairros, né? Navegantes, Colina, Pôr do Sol, Morro do Leão, Morro do Litro, e assim vai, né? Todos os bairros aí, pessoal que nos acompanha, você da Cordilheira, você daí das comunidades do interior, muito obrigado a você que está sempre nos acompanhando, sempre curtindo aí a nossa programação. Ele está pedindo a música do Pintor. Vamos trazer então um abraço a dona Nilce Servinsky e o meu amigo Gilmar de Biasi, toda a família. Muito obrigado sempre aos amigos pela escuta. Que tenhamos um ótimo dia, uma ótima semana aí, né, tia? E ele tá pedindo o Flávio Dalcin. Vamos trazer o homem pra cantar aqui, né? É o Pintor, se bem que essa chuva aí é complicado, né, meu amigo Gilmar? Pintar com essa chuva aí, só se é uma tinta muito boa, né? Senão vai tudo fora com essa umidade, logo depois vem a umidade, né? Mas não podemos se queixar. Tendo saúde, o resto nós vamos de atrás, né? Tá chegando o Flávio Dalcin.

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1: Muito bem, segue a música pra você, segue o sucesso aqui na 104.9, são 7h24, agora em 7h24, tempo instável, chuvinha que vai caindo aí fora, e a gente vai seguindo com música e vai seguindo aí com o sucesso pra você. Um grande abraço e uma ótima manhã. Vamos com as informações aí. Tivemos um grave acidente ontem entre Coxilha, entre Tapejara e Coxilha, né? Tivemos um acidente gravíssimo ontem aí, e a gente tá trazendo as informações para você. Foi uma colisão frontal, rapaz, um acidente muito feio ali. Um dos condutores acabou infelizmente morrendo nesse acidente gravíssimo ontem, no início da noite, né? Ali entre Coxilha e Tapejar, né? Segundo informações aí do Corpo de Bombeiros, um veículo Polo Track e uma Chery Tiggo. No local, o condutor do Polo já estava em óbito. A identidade da vítima ainda não foi divulgada. A condutora do Tiggo, uma mulher de 34 anos, moradora de Tapejara, foi atendida. E a princípio, dores aí no membro inferior direito e superior do tórax aí. Ainda conforme os bombeiros, a vítima apresentava fratura no tornozelo direito e fraturas no fêmur e na pelve. Ela foi encaminhada ao Hospital Santo Antônio para atendimento médico. Então vai ser investigado esse acidente. Foi uma colisão frontal, uma batida violenta aí entre Coxilha e Tapejara, né? Então foi realmente uma pancada muito forte, e o condutor do veículo aí acabou ficando morrendo no local, né? Então a gente vai trazendo aí as informações. Infelizmente, mais um acidente aí de trânsito, né? Também tivemos a prisão lá em Passo Fundo de um suspeito de abigeato, né? De furto de gado aqui na nossa região. Ele era investigado por essa prática, inclusive aqui próximo de Barracão. Ele foi preso preventivamente. Ao longo deste ano foram registradas diversas ocorrências envolvendo a subtração de gado. No caso mais recente, 19 animais foram furtados de uma propriedade rural, mas recuperados pouco depois. A partir daí a polícia começou a investigar e chegando então aí a esse suspeito. Se é para ser suspeito, é porque alguma coisa está devendo, né? Parabéns à polícia que fez seu trabalho, mais uma vez essa gurizada aí da Polícia Civil, da investigação, né? Pessoal da Brigada que faz um excelente trabalho aí. 7h26, agora 7h26, bom dia, 7h26 da manhã, a gente segue com música e segue aí com o sucesso aí pra você que tá curtindo aí a nossa programação. Muito obrigado aí pela audiência, obrigado pela sua companhia. Vamos seguindo aqui com música, vamos trazendo mais sucesso aí pra você, vamos trazendo mais uma caprichada nessa manhã. São 7h27, chuva lá fora, vamos trazer mais uma aí nessa manhã, e parece que hoje vai assim o dia inteiro, hein? Hoje parece que vai ser isso aí. Então vamos trazer mais uma aqui, trazendo mais um sucesso pra você. Vamos trazer o Léo Magalhães chegando pra cantar pra gente aqui. Bom dia!

0: cantos.
1: Muito bem, sucesso aí do João de Almeida Neto e o Grito dos Livres. E chove lá fora, rapaz. Meu Deus do céu. Chove de escorrer lá fora, né? E a gente vai seguindo aí com a nossa programação, vai seguindo com o sucesso pra você. Um grande abraço e uma ótima manhã aí pra você que tá sintonizando a nossa programação. Muito obrigado pela tua audiência, obrigado pela tua companhia. Você que está curtindo aí a nossa programação, vamos fazer um intervalo e em seguida tem mais aí.
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1: Muito bem, 7h41, chove lá fora de escorrer, meu amigo. A gente segue por aqui no nosso Alô Comunidade, aí nessa manhã. Manhã chuvosa, reforçando para você que as guias do IPTU já estão disponíveis, viu? Você pode fazer, então, aí o pagamento do IPTU até o dia 15 de agosto. Se for pagar em cota única, 15% de desconto, né? Ou se não, valor normal em até 3 vezes. Primeira parcela vence 15 de agosto, a segunda 15 de outubro e a terceira 15 de dezembro. É salteado, mas aí é o valor normal, né? As guias você pode retirar no setor de tributos lá da prefeitura, ou se você preferir pode emitir no site do município, que é o www.painfilho.rs.gov.br. Você também pode retirar ali as guias online, né? Você que já tem aí a manha do Pix, daqui a pouco já quer fazer tudo aí de casa mesmo agora, tá aí na frente do, tá tomando cafezinho, tá se organizando para sair, né? Você que tá aí já fez a lida de campo, né? Tem propriedade aí na cidade, quer fazer o pagamento do IPTU do seu imóvel, do seu terreno aqui na cidade, é só você acessar o www.painfilho.rs.gov.br e você pode emitir ali, tem uma, quando você abre o site tem um quadrado laranja embaixo do site, você clica ali IPTU, coloca o CNPJ ou o CPF, né? Está no nome da pessoa, o CPF, se está o terreno, o imóvel, o nome da empresa, o CNPJ. Emite a guia, tudo certinho, e nesse ano também é tudo unificado. Se porventura você tiver alguma pendência, alvará, alguma outra coisa, serviço de máquina, você pode fazer, vai estar tudo ali, você vai poder pagar direto aí no celular, no conforto, sem precisar sair de casa. Prefere pegar as guias na mão, como sempre fez, é só comparecer. Passa no setor de tributos ali da prefeitura, o pessoal emite para você na hora, hein? Lembrando, desconto de 15% no IPTU pagando até o dia 15 de agosto, cota única, à vista. Ou pode parcelar em 3 vezes, daí valor normal, 15 de agosto, 15 de outubro e 15 de dezembro. Mantenha o IPTU em dia, esses recursos voltam aí para a gente poder investir, aí a administração pública poder investir para nós em melhorias aí da nossa bela cidade. 7h43 agora, né? O pessoal lá do pessoal lá do Espraiado, óbvio, tem asfalto lá agora, hein? Ah, ficou bonito lá, estivemos lá no final de semana dando uma olhada lá, vai ficar bonito quem for no Espraiado agora aí, quem for lá na comunidade, nas festas, quem for dar uma visitada no Espraiado, quem for lá no campo dar uma olhada lá na Ilha das Garças, lá o pessoal vai chegar lá, tem um asfaltinho caprichado lá, viu? E vai vir um pouco mais, né? Indo daqui pra lá, um pouquinho antes de chegar no Espraiado, vai vir um pouco mais do asfalto, mais pra fora, um pouco ali, né? Na metragem, me parece que 600 metros, se não estou enganado, o pessoal da engenharia nos passou aqui, é 600 metros ali. E depois já vai começar uma outra. Tem uma outra obra pra começar aqui na Montenegro. Pessoal que mora aqui na Montenegro, ali do meu amigo João dos Santos, até lá, na lavagem do Tozeto, o pessoal vai ter asfalto ali também. Vai subir ali no Doce Mar, ali, dá o pra ali, né? Vai até lá em cima, vai sair lá na pracinha, lá perto da lavagem do Tozeto, lá no fundo. O pessoal vai ter asfalto aí também, né? A administração municipal fazendo os investimentos aí, revertendo nossos recursos aí em obras para nosso município. Parabéns aí pela gestão, pessoal que tá fazendo esse trabalho bonito aí. Tá chegando mais música, chegando a Doce Pecado, ó.

0: Obrigado!
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2: Essa música nós do Samarino fizemos especialmente, a gente fez pra vocês de casa. Curtem a nossa música, né, negão?
3: É isso aí, magrão. E a gente canta numa boa pra você.
2: E o Chico vai soltar a viola pra gente cantar aí, gente, assim, ó.

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1: Indicadores Agropecuários com Diego Brião. Soja.
2: Os contratos futuros de soja com vencimento em agosto registraram elevação nos Estados Unidos na segunda-feira. Na Bolsa de Chicago, a cotação era de US$12,26 por bushel ao final do dia. Valor no mercado físico no Brasil por saca de 60 quilos. Estado do Mato Grosso, cidade de Sorriso, R$117,60. Paraná, Marechal Cândido Rondon, R$120. Bahia, Luiz Eduardo Magalhães, R$125,50. E Rio Grande do Sul, não metrô. Toque R$124 por saca de 60 quilos.
1: Milho.
2: Valores no mercado físico, por saca de 60 quilos. Paraná, Marechal Cândido Rondon, R$ 52,00. Valor em elevação na comparação com a cotação anterior. Mato Grosso, Tangará da Serra, R$ 45,00 em elevação. E Goiás, Rio Verde, R$ 50,00 em estabilidade.
1: Boi gordo.
2: Em São Paulo, na B3, os contratos com vencimento em julho eram negociados ao final da segunda a R$ 341,10 por arroba. Houve elevação de 0,77% no dia. Boi à vista, Mato Grosso, Cuiabá, R$ 307,77 por arroba.
1: Café.
2: Os contratos futuros de café arábica com entrega prevista para julho terminaram a segunda-feira em Nova York, nos Estados Unidos, em elevação. A cotação era ao final do dia de R$2.247,11 por saca de 60 quilos. No Brasil, na B3, os contratos futuros de café arábica com entrega prevista para setembro apresentaram elevação com cotação de US$385 por saca de 60 quilos. Valor no mercado físico do café arábica tipo 6 por saca de 60 quilos. Minas Gerais, Varginha, R$1.850. Bahia, região oeste, R$1.587,50. E São Paulo, Franca, R$1.820.
1: Laranja.
2: Os contratos futuros de suco de laranja com entrega prevista para setembro deste ano terminaram a segunda em Nova York em elevação. A cotação era ao final do dia de US$147,40 de dólar por libra peso. Valor da caixa de 40 quilos e 800 gramas de laranja na indústria. Estado de São Paulo, R$31,41. Valor em estabilidade na comparação com a cotação anterior.
1: Uva.
2: Valores no mercado físico. Tipo Itália, no estado de Pernambuco, preço mais frequente, R$ 120,00 para a caixa de 14 a 18 quilos. Em estabilidade. Tipo Isabel, em Santa Catarina, R$ 8,50 por quilo, também em estabilidade.
1: Trigo.
2: Valor no mercado físico do trigo por saca de 60 quilos. Bahia, região oeste, R$ 76,00 por saca de 60 quilos em estabilidade. E Rio Grande do Sul, média estadual, R$ 62,00 por saca de 50 quilos, também em estabilidade.
1: Indicadores Agropecuários, um conteúdo do Grupo Rádio Web. 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
3: 8 horas, 2 minutos.
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7: 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We'll be right back.

0: responde. Oi, Gerro! Dilcinho com Henrique e Juliano. Vou chamar sua mãe de sogra e ela. Oi, Gerro! Dilcinho, na sua programação, presente no seu dia a dia, um pagodinho pra gente curtir sempre. Depois do intervalo tem mais, tá?
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0: 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Ponto final. Estamos de volta no Show da Manhã com o Jonatas Gonçalves. Ótimo dia, tudo de bom pra você. Com o Show da Alegria.
4: De volta ao
0: Show da Manhã. Segue firme no som que você ama. Bora continuar nessa batida de sucesso.

0: essa tá no topo das playlists. E agora toca aqui também.
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0: Valeu demais, obrigado. Essa rodosa.
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1: Muito romantismo no seu dia a dia. Já já a gente continua com mais músicas, tá?
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7: 8:36. 104,9.
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2: Bom dia.

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2: Sou 99% anjo, mas aquele 1%. Eu, hein? Fidu.

0: Fiduma e Jeca com Munhoz e Mariano, 99%. Curtiu? Depois do intervalo, você vai curtir muito mais músicas que a gente aqui já separou e escolheu a dedo, tá?
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7: 8:53.
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9: Atenção, atenção, signo de Áries. Você pode conhecer gente nova e até embarcar em um romance à distância. A sintonia com o par se destaca e o bom humor segue em alta. A sorte do dia, seu número é o 48. Atenção, atenção, signo de Touro. Nas relações pessoais, talvez tenha que aparar algumas arestas, mas o clima de entendimento e cooperação deve crescer e você vai receber todo o apoio dos seus queridos, ainda mais do Love. A sorte do dia, seu número é o 30. Atenção, atenção, signo de Gêmeos. A sorte também vai soprar forte em sua direção e a chance de você levar algum prêmio em loterias, rifas, bingos e apostas. Bora testar se é pé quente mesmo? A sorte do dia, seu número é o 53. Daqui a pouco a gente confere mais previsões astrais para os demais signos. Fique ligado. Eu sou o Fabão e a gente volta daqui a pouco.
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10: Acolhe o seu núcleo familiar. Mas antes de acolher o núcleo familiar, o que que Jesus faz? Amplia o pertencimento enquanto família. Ele diz, ó, minha mãe e meus irmãos são os que ouvem a palavra e a colocam em prática. Queridos amigos e amigas, hoje é terça-feira, dia 21 de julho. Obrigado, Senhor, por este novo dia. Obrigado pela vida. Obrigado pela oportunidade que recebemos de vosso amor. Somos felizes. E ontem ainda, lembrando o dia do amigo, da amiga, dia da amizade, que dia tão especial. Como podemos e devemos festejar nossos amigos. Alegres por estarmos juntos nesta terça-feira, 21/7, iniciemos em nome do Pai, do Filho e do Espírito Santo. Amém. E a palavra de Deus deste dia é de Mateus capítulo 12, versículos de 46 a 50. O Senhor esteja convosco, Ele está no meio de nós. Proclamação do Evangelho de Jesus Cristo, segundo Mateus. Glória a vós, Senhor. Naquele tempo, enquanto Jesus estava falando às multidões, sua mãe e seus irmãos ficaram do lado de fora procurando falar com Jesus. Alguém disse a Jesus: olha, tua mãe e teus irmãos estão aí fora e querem falar contigo. Jesus perguntou àquele que tinha falado: quem é minha mãe e quem são meus irmãos? E estendendo a mão para os discípulos, Jesus disse: eis minha mãe e meus irmãos. Pois todo aquele que faz a vontade do meu Pai que está nos céus, esse é meu irmão, minha irmã e minha mãe. Palavra da salvação. Glória a vós, Senhor. A temática família faz parte da espiritualidade e recebe um destaque muito especial. Afinal, nós podemos ter muitas pessoas conhecidas, podemos ter amigos também, mas precisamos de uma família. E olha só, Jesus, sabendo dessa necessidade que temos de uma família, Jesus sabendo disso, o que que ele faz? Ele amplia o pertencimento familiar, nos dá uma oportunidade ímpar de vivermos mais e melhor. E essa vivência maior se dá justamente quando a gente pega o específico da família, o pertencimento familiar, e amplia com outras pessoas. E é o que Jesus fez hoje no Evangelho. E anunciaram para Jesus que a mãe dele e os irmãos, e aqui lembrando, chamavam de irmãos, eles eram primos, estavam aí fora, eles estavam aí para querer conversar com Jesus. Jesus, claro que recebeu a equipe dele, afinal, ele atendia tantas pessoas, atendeu também aquela que o gerou, junto com os seus primos. E Jesus acolhe o seu núcleo familiar, mas antes de acolher o núcleo familiar, o que que Jesus faz? Amplia o pertencimento enquanto família. Ele diz: ó, minha mãe e meus irmãos são os que ouvem a palavra e a colocam em prática. Então, nós também somos irmãos e irmãs, mãe, pai, né, de Jesus. Por quê? Porque nós ouvimos a palavra e tentamos vivenciar esta palavra. Uma nova família Jesus veio fundar. A família não dos laços sanguíneos, mas a família da afinidade, do pertencimento, do seguimento à palavra dele. Sintamos-nos família. Afinal, família é tudo, né? E como faz bem encontrar na fé pessoas que se equiparam e se equivalem aos nossos familiares. Às vezes, a tua própria família pode estar distante, mas tem certas amizades que nascem por causa da comunidade, por causa da espiritualidade. Essas amizades são simplesmente pertencimento, algo muito profundo, ao ponto de formar uma grande família. Agradecidos, rezemos. Pai nosso que estais nos céus, santificado seja o vosso nome. Venha a nós o vosso reino. Seja feita a vossa vontade, assim na terra como no céu. O pão nosso de cada dia nos dai hoje. Perdoai-nos as nossas ofensas, assim como nós perdoamos a quem nos tem ofendido. E não nos deixeis cair em tentação, mas livrai-nos do mal. Amém. Que o Senhor nos abençoe, nos proteja, nos guarde sempre, nos dê a paz e a alegria de viver. Que o Senhor nos abençoe, em nome do Pai, do Filho e do Espírito Santo. Amém. Paz e bem, santa alegria.
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14: 9 horas.
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Muito obrigado. Obrigado, BC. Obrigado, Camboriú.

0: porque sempre essas coisas acontecem, filho. É, isso, a mensagem é para todas as mulheres. 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
1: O rock das antigas. Sucesso dos anos 2000. Os Paralamas do Sucesso. Óculos. Lembra dessa? Essa.

0: Os Paralamas, Óculos, sucesso das antigas em anos 2000. E aí, você curtiu esse barulhinho? Tudo de bom pra você na audiência do nosso programa. É um prazer imenso fazer parte do seu dia a dia. Pra você que pega o nosso programa só um pedacinho, pega o nosso programa inteiro, obrigado mesmo pelo carinho, pela audiência, pela amizade que a gente cativa, que a gente amplia, que a gente constrói todos os dias. Depois do intervalo,
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4: 9h22.
0: 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De volta com o Show da Manhã. E aí, já tomou seu café? Porque aqui a energia não para. Vamos seguir com os sucessos que estão bombando por todo o Brasil.
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0: Todas concorreram, mas só uma venceu. Você escolheu e ela toca completa agora.

0: Sensacional.
1: Aninha, muito obrigado, viu?
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2: O show da manhã com Jonatas Gonçalves vai ficando por aqui, mas os hits continuam na nossa programação na próxima edição. Valeu pela companhia e até a próxima edição no mesmo horário com muito mais músicas boas pra embalar o seu dia. Tchau, gente, um abraço.
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2: Atenção, atenção, signo de Câncer. Hoje tudo deve transcorrer numa boa e um clima de entrosamento vai reinar na vida amorosa e familiar. Amigos de longa data ou contatinhos também podem mandar mensagem ou ligar para combinar reencontro e matar a saudade. Bora topar? Na sorte do dia, seu número é o 15. Atenção, atenção, signo de Leão. Se está de olho em alguém, aproveite para se aproximar do seu alvo e puxar aquela conversa, pois você vai convencer o crush em dois tempos, viu? E a conquista será seu prêmio. No romance, não vai faltar sintonia com seu amorzinho. Na sorte do dia, seu número é o 2. Atenção, atenção, signo de Virgem. Só não deixe as relações e afetivas no segundo plano, ou pode ouvir cobranças e reclamações dos seus queridos. Reserve umas horinhas preciosas para estar com seu pessoal e mostrar todo o seu carinho. No romance, um pouco de ciúme pode intensificar o clima de paixão, desde que seja na medida certa, entendeu? Na sorte do dia, seu número é o 42. Daqui a pouco a gente confere mais previsões astrais para os demais signos. Fique ligado, eu sou o Fabão e a gente volta daqui a pouco.
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0: Boa, Super Hits, chegamos por aqui, sequência de muita música boa, pra gente curtir só as melhores.
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0: Eu sou o Fabiano Farias e por aqui seguimos então juntos do rádio, pela internet também, levando companhia pra você com muita música boa a partir de agora, então chega mais. Vamos então, música, tem muita música boa e quem canta de primeira por aqui, Danilo e Davi, Ferido, pra começar bem Super Hits agora.

de noite. Aquelas que a gente canta junto aqui com o Super Rio. Música não pode parar e o Super Hit segue com Simone Mendes.

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1: O tempo é o nosso bem mais precioso, mas insistimos em gastá-los tentando controlar o que os outros pensam ou comparando nossa jornada com uma alheia. A verdadeira paz começa quando você aceita que cada um tem o seu próprio ritmo e suas próprias batalhas invisíveis. Muitas vezes mergulhamos na pressa de alcançar o próximo objetivo e esquecemos de olhar para tudo o que já construímos. Acelerar o passo não garante que você chegará mais longe, apenas garante que você vai cansar mais rápido.
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5: Super Hits, tem mais, tem muito mais. Intervalo rapidão, já seguimos trazendo o som do Diego e do Vitor. Você, pra curtir, aumenta o volume. Super Hits tocando.

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6: 10 horas e 34 minutos.
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1: Primeiro lugar em todo lugar e sempre na sua companhia. O João Bosco e Vinícius cantando por aí com Gustavo Lima, 25 horas. Tem muito mais, Super Hits não para. Você pegou saudade, Cláudio Romário, Felipe e Luan cantando juntos, Super Hits 7.
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5: 10:53.
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Super Hits ao som de Número Chato, Danilo e Davi com Léo cantando por aqui. Vai seguindo? Sim. Zé Neto Cristiano, vem pra cá. Oi, tudo bem?

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2: 11 horas.
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2: Sempre super hits. Uma melhor que a outra. Intervalo rapidão, já estamos de volta por aqui. O que vem chegando lá, seu locutor, tem João Bosco e Vinícius Oportunidade.

te perdoar. Cleto e Romário, Zé Felipe. Ô, sofrência, hein? Guilherme Santiago, vai seguindo por aqui. Horário comercial, Super Hits não para.

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5: 11 horas.
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7: Última sequência Super Hits por aqui nas saideiras de hoje já. E Fred e Fabrício com Panda, 24 horas, última sequência.
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0: Super Hits, João Neto e Frederico Bobo. Vou fechar aqui a sequência de hoje, sim, pra fechar Zé Neto e o Cristiano quase todo dia. Tô indo, um grande abraço, até mais, tchau.
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7: Atenção.

0: harmonia será de corpo, mente e alma com seu amorzinho. A sorte do dia, seu número é o 19. Atenção, atenção, signo de peixes. O romance deve ficar mais vibrante e um crush com um quê de mistério pode mexer com seus desejos. Se você estiver só, a sorte do dia, seu número é o 39. Por hoje é só, pessoal. A gente volta na próxima edição das previsões astrais para o seu signo. Um beijo e até mais.
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3: Irmãs, bom dia. Louvado seja nosso Senhor Jesus Cristo, para sempre seja louvado. Estamos vivendo a 16ª semana do tempo comum. A vida é realmente maravilhosa. É evidente que cada qual deve conduzir seus passos, escolher o melhor caminho, imprimir um determinado ritmo. No entanto, com o passar dos anos, gradativa e insistentemente, a vida aguarda e provoca o surgimento de algumas compreensões. Não deixa de ser um desejo profundo de sistematizar uma identidade e aprofundar um entendimento harmonioso que possa abranger, ao mesmo tempo, a exterioridade e a interioridade. Realmente, a vida é muito simples quando não existe a intenção de complicar. Com um pouco de sabedoria, todos alcançam a serenidade e se encaminham na direção da felicidade. Cada um deveria ser capaz de somar os seus traços peculiares, as diversas qualidades, os próprios dons e mergulhar tudo isso nos sonhos que são acalentados. Apesar de algumas limitações, a existência é feita de somas e não de subtrações. Os mais entusiasmados são capazes de multiplicar os feitos e os jeitos, pois não perdem de vista a possibilidade da superação. Diariamente, é possível somar o que foi realizado, agrupar o que foi pensado e celebrar o que foi conquistado. Sim, a soma de tudo o que envolve a existência vai definindo e delineando a própria identidade. Definitivamente, viver é não perder tempo. Somar sempre para poder saborear a essência e expandir a alegria de ser e existir para si e para os outros. Estamos nos aproximando do Dia dos Avós e também do Dia Mundial dos Avós e dos Idosos, celebrada anualmente no quarto domingo de julho, próximo à festa de Santa Ana e São Joaquim, que é comemorada no dia 26 de julho. Vamos hoje refletir sobre alguns pensamentos selecionados do Papa Francisco para, nesta semana, ir já homenageando os avós e os idosos. O primeiro pensamento nos fala da transmissão da experiência de vida. Isso

0: isto é insubstituível, a transmissão da experiência de vida dos avós aos netos. Hoje, infelizmente, não é assim. E pensa-se que os avós são material descartável. Não, são a memória viva de um povo, e os jovens e as crianças devem ouvir os avós. Segundo, diálogo na família. A fé transmite-se em dialeto, ou seja, na conversa familiar entre avós e netos, entre pais e netos. A fé transmite-se sempre em dialeto, no dialeto familiar e experimental que se aprende ao longo dos anos. Por isso é tão importante o diálogo na família, o diálogo das crianças com os avós que têm a sabedoria da fé. Guardiões da fé. Aos avós que receberam a bênção de ver os filhos dos filhos, está confiada uma grande tarefa: transmitir a experiência da vida, a história de uma família, de uma comunidade, de um povo, partilhar com simplicidade uma sabedoria e a própria fé, que é a herança mais preciosa. Felizes aquelas famílias que têm os avós perto. O avô é pai duas vezes e a avó é mãe duas vezes. Nos países onde grassou cruelmente a perseguição religiosa, penso, por exemplo, na Albânia. Nesses países, foram os avós que levaram as crianças para ser batizadas às escondidas. Foram os avós que lhes deram a fé. Valentes, foram valentes na perseguição e salvaram a fé naqueles países. Quarto, missão de manter vivas as raízes. Um povo que não guarda os avós e não os trata bem é um povo que não tem futuro. Por que não tem futuro? Porque perde a memória e se separa das próprias raízes. Mas atenção, vós tendes a responsabilidade de manter vivas estas raízes em vós mesmos, com a oração, a leitura do Evangelho, as obras de misericórdia. Assim, permanecemos como árvores vivas que, mesmo na velhice, não cessam de dar fruto. Uma das coisas mais belas da vida de família, da nossa vida humana de família, é acariciar uma criança e deixar-se acariciar por um avô e por uma avó. Quinto, força da ternura e respeito pela fragilidade. Os pequeninos aprendem a força da ternura e o respeito pela fragilidade. Lições insubstituíveis que, com os avós, são mais fáceis de transmitir e de receber. Os avós, por sua vez, aprendem que a ternura e a fragilidade não são apenas sinais de declínio para os jovens, constituem passagens que humanizam o futuro. Sexto, avós sábios e corajosos. Assim gostaria que fossem as nossas avós, corajosas, sábias e que nos deixem a herança, não de dinheiro, mas a herança da sabedoria semeada nos seus netos. Rezemos: dou-vos graças, Senhor, pelo conforto da vossa presença. Mesmo na solidão, sois a minha esperança e a minha confiança. Desde a minha juventude, sois a minha rocha e fortaleza. Agradeço porque me destes uma família e me abençoaste com uma longa vida. Agradeço pelos momentos de alegria e de dificuldade, pelos sonhos realizados e pelos que estão por vir. Agradeço por este momento de fecundidade renovada a qual me chamais. Aumentai, ó Senhor, a minha fé. Fazei-me um instrumento da vossa paz. Ensinai-me a acolher os que sofrem mais que eu, a nunca deixar de sonhar e a contar as vossas maravilhas às novas gerações. Sustentai-me na fraqueza e concedei-me viver plenamente cada instante que me dais, na certeza de que estais comigo todos os dias, até ao fim do mundo. Amém. São Joaquim e Santa Ana, rogai por nós. Que o Deus Todo-Poderoso nos abençoe através da intercessão da Sempre Virgem Maria, a Mãe de Caravaggio, livrando-nos de todos os males, perigos, doenças, tentações, que possamos sempre sentir a presença do Senhor que caminha ao nosso lado, que é luz, força, esperança na jornada. É isso que nós pedimos através do Deus que é Pai, Filho e Espírito Santo. Amém.
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4: 11:52. 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
5: Indicadores agropecuários com Diego Brião. Soja.
6: Os contratos futuros de soja com vencimento em agosto registraram elevação nos Estados Unidos na segunda-feira. Na Bolsa de Chicago, a cotação era de US$ 12,26 por bushel ao final do dia. Valor no mercado físico no Brasil por saca de 60 quilos. Estado do Mato Grosso, cidade de Sorriso, R$ 117,60. Paraná, Marechal Cândido Rondon, R$ 120. Bahia, Luiz Eduardo Magalhães, R$ 125,50. E Rio Grande do Sul, não metrô. Toque R$ 124 por saca de 60 quilos.
5: Milho.
6: Valores no mercado físico, por saca de 60 quilos. Paraná, Marechal Cândido Rondon, R$ 52,00. Valor em elevação na comparação com a cotação anterior. Mato Grosso, Tangará da Serra, R$ 45,00 em elevação. E Goiás, Rio Verde, R$ 50,00 em estabilidade.
5: Boi gordo.
6: Em São Paulo, na B3, os contratos com vencimento em julho eram negociados ao final da segunda a R$ 341,10 por arroba. Houve elevação de 0,77% no dia. Boi à vista, Mato Grosso, Cuiabá, R$ 307,77 por arroba.
5: Café.
6: Os contratos futuros de café arábica com entrega prevista para julho terminaram a segunda-feira em Nova York, nos Estados Unidos, em elevação. A cotação era ao final do dia de R$ 2.247,11 por saca de 60 quilos. No Brasil, na B3, os contratos futuros de café arábica com entrega prevista para setembro apresentaram elevação com cotação de US$ 385 por saca de 60 quilos. Valor no mercado físico do café arábica tipo 6 por saca de 60 quilos. Minas Gerais, Varginha, R$ 1.850. Bahia, região oeste, R$ 1.587,50. E São Paulo, Franca, R$ 1.820.
5: Laranja.
6: Os contratos futuros de suco de laranja com entrega prevista para setembro deste ano terminaram a segunda em Nova York em elevação. A cotação era ao final do dia de US$ 147,40 de dólar por libra peso. Valor da caixa de 40 quilos e 800 gramas de laranja na indústria. Estado de São Paulo, R$ 31,41. Valor em estabilidade na comparação com a cotação anterior.
5: Uva.
6: Valores no mercado físico. Tipo Itália, no estado de Pernambuco, preço mais frequente, R$ 120,00 para a caixa de 14 a 18 quilos. Em estabilidade. Tipo Isabel, em Santa Catarina, R$ 8,50 por quilo, também em estabilidade.
5: Trigo.
6: Valor no mercado físico do trigo por saca de 60 quilos. Bahia, região oeste, R$ 76,00 por saca de 60 quilos em estabilidade. E Rio Grande do Sul, média estadual, R$ 62,00 por saca de 50 quilos também em estabilidade.
5: Indicadores Agropecuários, um conteúdo do Grupo Rádio Web. Informação que amplifica conexões.
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4: 11:58.
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1: Oi, turma, chegamos, bandas e companhia. Bandas e companhia, a partir de agora com você por aqui, trazendo essa sequência ao som do bailão, as bandas e o Tchê. Eu sou o Fabiano Farias e agradeço pela sua companhia, pela sua audiência, pela sua amizade. Já vou avisando que o telefone tá liberado pra tua pedida, então manda aí a tua pedida que a gente vai tocando. Dia de sexta-feira, sextou, sextou. Vem música, quem abre a sequência de hoje? Banda Estação 3 com Brilha Som, Amor da Quinta Série. Pra começar bem, bandas e companhia, agora.

0: Almas Gêmeas. Esse é o som do grupo Momentos.
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0: Tem mais, tá só começando. Paulinho e Fábio no bailão. Serra ou litoral? Manda tua pedida aí, o Banda e segue.

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1: Bandas e Companhia sempre com você. Ao som do bailão, Mário Júnior, Boca de Raiva. Deixa a primeira assim, tem intervalo chegando. Rapidão, a gente já volta, não sai daí.
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1: Bandas e Companhia trazendo por aqui Hora do Tchê, vem chegando Chiquito e Bordoneio, ai de bom. Tem ainda Som Nativo, Quando um Gaiteiro Toca, Hora do Tchê.

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1: Hora do Tchê tocando por aqui. Show nativo quando um gaiteiro toca. Vamos seguindo, banda 10, exclusividade, tem Flávio Dalcin, Larga Eu pra você ver, segue Bandas e Companhia.
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0: Pelo Azul, Casados Só no Papel. Fechando mais uma por aqui. Vamos que vamos, tem mais intervalo chegando. A gente vai rapidão e volta já com G10 e JM depois do intervalo.
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0: Bandas e Companhia que vai seguindo por aqui, vem chegando o San Marino, tirando o mel da flor, tem corpo e alma bandida e ainda guardanapo, rainha musical, é o Bandas.
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0: Manhã Musical, Guardanapo, tocando aqui no Bandas e Companhia. Sequência show, hein? Vem por aqui, Hora do Tchê, tem Tchê Chaleira virando lata, grupo Manotaço, floreando a cordiona, Hora do Tchê.
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0: Manotaço, floreando a Flordiona. Fechou mais uma por aqui, fechou mais uma. Depois do intervalo tem recordações, flashback de bandas, pra gente recordar algumas bandas depois do intervalo.
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2: Bandas e Companhia seguindo por aqui com mais pra você nas saideiras. Salve Cantos, amada que mora longe, tem mais Pérola Negra, Joia Falsa, Conversa de Cigana, Momentos, Almas Gêmeas. Tô indo então, pra você eu deixo aquele grande abraço. A gente se encontra no próximo Bandas e Companhia.

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3: 13 horas.
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3: Chegando mais uma edição do Resumo de Novelas, a gente confere tudo que rola em Avenida Brasil desta quinta. Carminha mantém a versão apresentada a Tufão e deixa todos os familiares perplexo. Revoltada, Mona Lisa abandona Silas no posto médico. A Agatha demonstra carinho por Nina ao dizer que a considera como uma irmã. Muricy passa a desconfiar da proximidade entre Carminha e Max. Sem aceitar a presença da mãe, Jorginho a expulsa de sua casa. Leleco decide que Darkson dará aulas de natação para Tessália. Carminha sofre com a frieza de Tufão. Mona Lisa deixa o hotel arrasando Silas. Fique ligado que a gente volta a qualquer momento com mais um resumo da sua novela favorita.
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6: Oi, turma! Chegamos por aqui com as 15 mais com você e pra você curtir só o melhor 15 grandes sucessos a partir de agora chegando por aqui. Eu sou o Fabiano Farias e é muito bom estar na sua companhia. Chega mais, chega mais. Edição da quarta-feira, meio de semana, 15 de julho de 2026. Hoje, Dia Nacional dos Clubes e Dia do Homem aqui no Brasil. Vamos de música? Vamos de música. De primeira, número 15 de hoje, chegando por aqui, Matheus e Cauã com Simone Mendes, Meu Silêncio. Boa noite, falsificado, Mariana, Maiara e Varaíza. Tem ainda Danilo e Davi, Eu Não Sou Terapia. Tá começando agora às 15 mais, então se liga aí, vem comigo.
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1: As 15 mais mais. Léo com Danilo e Davi, número chato, 25 horas. Gustavo Lima com João Bosco e Vinícius. Zé Neto Cristiano, oi, tudo bem? Fechando a nossa primeira parte por aqui, só não embaça meus forró. É ela, a Mariana Fagundes com Geninho e Humberto e Ronaldo. Depois desse intervalo.
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7: 13 horas e 29.
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13: As 15 mais mais seguindo. Seguindo de número 7. Vem por aqui o Israel e Rodolfo. Hoje não tem Sinami. Tá M. Thiago ainda panda com Zonete Frederico. R$200. Vai seguindo as 15 mais mais.
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1: As 15 mais pra você, curtindo por aqui, só o melhor, hein? Gustavo Lima, Bala Alojada, localização, Clayton Romário com Pedro Neto e Matheus. Teve ainda Mariana Fagundes com Daniel Peão, tudo tatuado. Pra fechar nossa edição de hoje, Júlia e Rafaela Medo. Tô indo, um grande abraço, até mais, tchau.
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5: Chegando mais uma edição do Resumo de Novelas, a gente confere tudo que rola em A Nobreza do Amor desta quinta. Shinua revela a Dume que Kenya foi encarcerada a mando de Jandal. E a Kim conclui que a princesa realmente se rebelou contra o pai. Alika afirma a Tonho que tem uma dívida de gratidão com Omar. Ana Maria se propõe a trabalhar como voluntária na escola ao lado de Vera Niara. E Casimiro sente orgulho da filha. Mirinho provoca Manuel diante de Casimiro. Diógenes desconfia da greve de fome de Virgínia. Dora revela a história de sua mãe Luzia para Maria Helena. Virgínia foge de seu castigo e procura graça. Fique ligado que a gente volta a qualquer momento com mais um resumo da sua novela favorita.
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7: Muito boa tarde, pessoal. Muito boa tarde, você ouvinte aqui da Pan FM 104.9. Eu sou a Emanuele Bettini. Vamos com mais um show da tarde pra vocês, pessoal. nesta terça-feira, hoje dia 21 de julho. Agora são exatas 1 hora e 58 minutinhos. Começamos aí 2 minutos antes das 2 horas. Mas não tem problema, né, pessoal? Vamos começando então mais um show da tarde, onde a gente segue até as 4 horinhas aqui com vocês, com muita música boa e com notícias ao decorrer da programação. Então segue aqui conosco que vamos esquentar essa tarde aí de terça-feira com muita música e agora com banda Brilhação e Corpo e Alma. Me diz.

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1: Muito bem, pessoal. Vamos seguindo aqui no Show da Tarde, então. Agora exatas 2:06. A gente vai seguindo com o Seu Jorge agora. Tempos modernos.

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3: Muito bem, muito bem. Pessoal, agora são 2:12. Antes da gente seguir aqui com as músicas, eu tenho um recado muito importante, pessoal. 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Muito bem, pessoal, então a Rádio Paim tá te convidando aí a votar nos programas da Consulta Popular, feita aí pelo site da Consulta Popular, e todo o valor destinado à região será investido no projeto com maior número de votos. Muito bem, então, pessoal, agora são 2:13. Vamos com mais músicas para vocês agora, com Pedro, Paulo e Alex. Segura nós!

muito bem, pessoal. Agora são 2 horas e 26 minutinhos e nós vamos então dando uma pausa aí para os nossos apoiadores culturais.

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13: Chegando mais uma edição do Resumo de Novelas, a gente confere tudo que rola em Coração Acelerado desta quinta. João Raul revela a Thalita que agrado é a verdadeira Diana e todos se surpreendem. Zuzu aceita o anel de Alaor, mas pede para que os dois sigam apenas namorando. Gael apoia Nayane. Agrado diz a João Raul que ele terá de enfrentar a fúria de Roney. Eva e Vânia afirmam a Bará que Thalita está gostando dele. Alaorzinho teme que Janete não aceite se casar com ele. Laurinha não aceita casar com Malvino. Gael se declara para Nayane em um programa de rádio. João Raul decide encerrar seu contrato com Roney. Fique ligado que a gente volta a qualquer momento com mais um resumo da sua novela favorita.
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3: Cadê a poleira? Muito bem, pessoal. Vamos seguindo então aqui no Show da Tarde, dando início ao nosso segundo bloco, pessoal. Nesse segundo bloco, nós viemos com mais músicas pra vocês e também com notícia daqui a pouquinho. Segue aqui na sintonia conosco, que nós viemos agora com Clayton e Romário, Morena.

2h40 agora, pessoal. Seguimos com Sétimo Sentido. Gosto demais.

Muito bem, muito bem, pessoal. 2:44 agora. Vamos seguir então com notícia para vocês em decorrência das chuvas novamente. Mais de 50 municípios do Rio Grande do Sul registram danos após temporal, informa a Defesa Civil. Mais de 50 municípios do Rio Grande do Sul registraram danos causados pelo temporal que atinge o estado nos últimos dias. Segundo o boletim atualizado da Defesa Civil Estadual, divulgado na manhã desta terça-feira, 52 cidades gaúchas relataram ocorrências provocadas por chuva acumulada e rajadas de vento. Além de destelhamentos, queda de árvores e veículos submersos, o temporal deixou 19 pessoas desalojadas em 6 municípios: Cerro Branco, Dona Francisca, Alegrete, São Borja, Santa Maria e Vale do Sol. As chuvas e os ventos também causaram interrupção no fornecimento de energia elétrica, falhas na internet e desabastecimento de água em diversas

As maiores rajadas de vento registradas em 12 horas ocorreram em São Borja, com 58 km por hora, São José dos Ausentes, com 56,5 km por hora, Porto Xavier, com 51,5 km por hora, e Canela, com 50,8 km por hora. Entre os volumes de chuva acumulados em um dia, os destaques são Carazinho, com 77,2 milímetros, Ijuí, com 73,4 milímetros, Canoas, com 71,6 milímetros, e Gravataí, com 71 milímetros. E, desalojados por município, nós temos 2 em Cerro Branco, 3 em Dona Francisca, 5 em Alegrete, 3 em São Borja, 4 em Santa Maria e 2 em Vale do Sol, totalizando 19 pessoas desalojadas no estado. Realmente triste, né, pessoal? Bastante casas, residências foram afetadas com essas chuvas, com esses ventos e total de 19 pessoas desalojadas aqui no nosso estado. Muito bem, agora então são 2 horas e 47 minutos, nós seguimos com mais músicas pra vocês, perdão pessoal, viemos com mais sucesso agora com vocês, com DJ Snake, Middle.

Bem, pessoal, após este pagodinho, nós já viemos aí com uma pequena pausa para os apoiadores culturais, mas já voltamos aí no terceiro bloco com mais músicas e com mais notícias para vocês. Agora são exatas 2 horas

0: Obrigado, gente. Muito obrigado.
1: Tamo junto.
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9: Chegando mais uma edição do Resumo de Novelas, a gente confere tudo que rola em Quem Ama Cuida desta quinta. Pilar arma um escândalo e faz acusações contra a Adriana. Pedro garante a Bruna que seu compromisso é com ela. Pilar se encanta com Yuri. Adriana pede ajuda a Mal Mal para descobrir algo que possa prejudicar Ademir. André pensa em Dora. Rosa fica preocupada com Elinice. Adriana conta a Liris que Ulisses é irmão de Arthur e pede a amiga para descobrir coisas que possam ajudá-la em sua vingança. Camilo não aceita a ajuda de Nancy. Brigitte se encanta por César. Adriana pergunta a Nancy e a Liri se pode contar com as amigas para se vingar das pessoas que a colocaram na cadeia. Fique ligado que a gente volta a qualquer momento com mais um resumo da sua novela favorita.
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11: 3 horas. Hora, pessoal. Vamos dando início, então, ao nosso terceiro bloco aqui do Show da Tarde, onde a gente segue com mais músicas e também
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11: 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A gente vai dando início então ao nosso terceiro bloco com João Neto e Frederico. Malandragem 2.0.

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3: Muito bem, pessoal, agora então são 3:09. Antes da gente seguir aí com mais música e logo após as notícias aí do Grêmio e do Inter, eu tenho uma baita notícia aí pra vocês. 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Muito bem, 3:11, vamos agora com Mano Walter, Coração do Maloqueiro.

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2: Três horas e 14 minutos agora então, pessoal. Seguimos com notícias agora aqui do nosso futebol brasileiro, né? Aqui do Rio Grande do Sul, do Inter e do Grêmio, já que a Copa chegou ao fim com a vitória da Espanha, né? Viemos então agora para vocês, para os tricolores aí com o Internacional. Não, com os colorados, perdão. Com os colorados, né? Tricolores é o Grêmio, esquece. O que o Inter priorizou nos treinos durante a pausa da Copa do Mundo? Pezzolano explica. A pausa nas competições oficiais em virtude da disputa da Copa do Mundo rendeu ao técnico Paulo Pezzolano cerca de um mês de trabalho com o grupo do Inter. Após a derrota para o Bragantino no dia 31 de maio pelo Campeonato Brasileiro, o elenco recebeu férias e se reapresentou em 22 de junho para trabalhos no CT Parque Gigante e no Beira-Rio. No período sem jogos, a prioridade do treinador uruguaio foi aprimorar a parte física do grupo de jogadores, mas sem deixar de dar atenção a questões táticas. O físico é o mais importante quando você retorna depois de separar de semanas livres que tivemos. Mas nós sempre estamos trabalhando dentro do campo, dentro do defensivo, do ofensivo, nos diferentes momentos do jogo, que é a realidade do futebol. Disse o técnico em entrevista ao GE. Em relação às mudanças do elenco. Para o retorno às competições, Pezzolano terá de lidar com algumas mudanças no elenco do Inter. O atacante Rafael Borré foi negociado com River Plate, enquanto o meia Bruno Tabata saiu para o futebol do Catar. Por outro lado, o clube anunciou as chegadas do zagueiro Guilherme Maripan, que veio do Torino, da Itália, e do goleiro Matheus Cunha, emprestado do Cruzeiro. Além deles, a direção deve anunciar nos próximos dias o meia Caleb, que pertence ao Fortaleza. Muito bem, então esta foi a notícia do Inter. Agora sim, nós viemos com o Grêmio, perdão, pessoal. Luiz Castro fica fora de viagem no Grêmio na Sul-Americana por questões de saúde. O Grêmio informou que o técnico Luiz Castro ficará fora da viagem para La Paz, na Bolívia, para o jogo com Bolívar, pela repescagem da Copa Sul-Americana, marcado para quinta-feira. O clube informou que a ausência será por questões de saúde. Castro já passou por duas intervenções para tratamento de episódios de pneumotórax. Por isso, será substituído na viagem pelo auxiliar Vitor Severino. O jogo ocorre em La Paz, com altitude de 3,6 mil metros, o que é contraindicado para o treinador gremista. Como novidade, o Grêmio terá a presença de Matheus Nascimento para o jogo desta quinta-feira. O reforço foi regularizado e inscrito na competição. O centroavante Carlos Vinícius cumpre suspensão nos dois jogos dos playoffs. O lateral esquerdo Marlon voltou a treinar e pode aparecer no elenco. Muito bem, pessoal. 3 horas e 18 minutos. Essas foram, então, as notícias fresquinhas aqui para vocês do Internacional e do Grêmio, né? Vamos voltando aí com o futebol brasileiro. E nós vamos voltando também agora com mais músicas para vocês aqui no Show da Tarde. Agora com Ellie Goulding, On My Mind.

Muito bem, então após Barões da Pisadinha, pessoal, a gente vem com mais uma pequena pausa, mas a gente já volta aí no nosso quarto bloco, onde a gente segue com sucesso e também com a previsão do tempo pra vocês. Vamos ver se chove mais, como vai ser o dia da manhã, né, pessoal? Então segue aqui conosco, que agora são 3 horas e 28 minutos.

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quarto bloco aqui do Show da Tarde, onde a gente segue até as 4 horas, temos mais uns minutinhos aí, né? Nós seguimos com os últimos sucessos aqui da programação e com a previsão

Muito bem, pessoal. Agora são 2:39. Antes da próxima música e após a previsão do tempo, pessoal, eu tenho algo muito legal para anunciar para vocês. 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

Muito bem, então agora faltam 16 minutinhos para a gente encerrar o programa. A gente vem com a previsão do tempo para vocês, pessoal. A chuva deu uma cessada, mas a previsão é para ela continuar ali a partir das 7 horas da noite. Ela começa aí às 7 e segue até a madrugada e até o dia da manhã. Amanhã, então, quarta-feira, dia 22 de julho, nós temos máxima de 17 graus e mínima de 12. Onde temos previsão de chover o dia todo também. Como a chuva ela segue de hoje para amanhã, amanhã amanhece chovendo e a previsão para a chuva cessar amanhã é apenas ali à noite, 10 horas da noite. Vai ser um dia bem chuvoso também. Mas na quinta-feira a gente tem previsão para dar uma respirada aí. Na quinta-feira, dia 23, temos máxima de 19 graus, com chances de zero chuva, né, pessoal? Amanhece aí nublado, temperatura segue amena durante a quinta, mas daí sem chances de chuva, apenas nublado na quinta-feira. Novamente então, hoje a chuva ela tem previsão para começar aí às 7 da noite e segue até o dia da manhã, na quarta-feira, com máxima de 17 graus, onde chove o dia todo aí, bastante chuva, cessando aí apenas na noite da quarta, ali pelas 10 da noite. E na quinta-feira, dia 23, com máxima de 19 graus, a gente tem aí um tempo mais estável, né? Mas nublado ainda, o sol fica bem tímido aí no dia da quinta-feira.

graus. Muito bem, pessoal, 3 horas e 49 minutos. A gente segue então com as últimas músicas aqui do Show da Tarde pra vocês. Vamos curtindo então agora com Rock Nacional, com Charlie Brown Jr., Meu Novo Mundo.

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4: 15 horas. 59.
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0: A gente faz uma pausa, mas é só pra afinar os violões. 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
3: 16:19.
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0: segura aí que a gente vai ali dar uma respirada, mas é rapidinho. O Arena Sertaneja com o Jonatas Gonçalves volta já já com mais modões de respeito pra você.
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4: 16:39.
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0: Tamo de volta e se você achou que já tinha ouvido o melhor, prepare que tem muito mais.

0: tem coisa que o tempo não apaga, como essa música aqui, ó.
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0: gente dá uma pausadinha, mas não desgruda. Em instantes tem mais sucessos, mais emoções aqui no Arena Sertaneja.
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3: 16:57. 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

0: Chegamos ao fim de mais uma edição do Arena Sertaneja com Jonatas Gonçalves, mas a gente volta na próxima edição com mais clássicos, mais modões, mais emoções. Obrigado pela sua companhia e até a próxima rodada de sucessos que marcaram época.
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7: 17 horas. 16.
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13: Alô, macanudos, endiada macanuda de todas as querências e estâncias em tão buenas viventes, é hora de começar mais um programa, é o Galpão Farrapo chegando contigo hoje, já estamos aí na quinta-feira, hein, tio velho? Com licença pra ti, patrão, aprenda todos os nossos familiares, é, bicharada, comitiva vai passando na estrada, vai levantando poeira, vai levantando pó. Buenas a todas as famílias de todas as querências, afinal nosso quebra-costela é Paraná, é Santa Catarina, Rio Grande do Sul, interior do estado de São Paulo, é Minas Gerais, mas também especialmente o nosso Sasco lá pras bandas de Mato Grosso também, né? E vai batendo forte por aí, vai do fundo. E especialmente o Bufa da Gaita, né? Esse não pode faltar. Então, pra ti, vivente, buenas, agachada amiga, pra começar nosso programa nesta quinta-feira, Tia Chaleira. É eles que vão abrir o nosso programa desse jeito. É fake news, tchê.

0: porteiro.
1: Top, né? Único, velho. Tá aí, tchê chaleira, fake news, soltando verbo por aqui no nosso programa no Galpão Farrapo contigo nesta quinta-feira. Alô, indiada de Porto Alegre, CTG, Potrilhos, Buenas, ao Centro de Tradições Gaúchas, nosso quebra-costela na capital gaúcha, tchê. Chiquete Bordoneio, é desse jeito, ó, galderiada, tá tocando por aqui, guri.
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1: Ô, oh, galo cinza, é desse jeito, tchê. Cheiro de galpão e o galpão crioulo, bom por demais. Alô, Maria Luísa Santiago dos Santos, com a radiola ligada, vovó Helena, tô sabendo, opa. A dona Isabel, dona Ana Lúcia, dona Neuza Sofia, seu Jorge, também aqui dona Vitória, ah, família Bosquete também, já mandou. Vamos, hein? Já chegando por aqui com a próxima marca boa, a Clara Soraya, dona Inês com a radiola ligada, aquele quebra-costela para toda essa gente amiga, aqui no nosso galpão farrapo, tá? Agora sim, né? É Chelo querido que tá chegando, indiada, é do jeito que a gente gosta, tchê, no tranco bagual e galponeiro, é os

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4: 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É o Rio Grande Velho que segue com a rajola ligada por aqui conosco no programa Galpão Farrapo. Pega, Rio Grande Velho. Alô, dona Zaura, seu Narcélio, Nércia, Dominique, dele, vai interagindo, vai no grupo por aqui do nosso Galpão Papo, pra mandar aquele chasque pra toda a sendiada. Aproveitando por falar em Galpão Papo, pra mandar um chasque também em especial aqui na nossa programação, aqui é o Darlis da Rosa, também tá sempre conosco, mas em especial, aqui ó, achei, mandar um chasque lá para o Flávio de Paula. É, índio velho que tá sempre com a rajola ligada. Esse é cidadão lajano, diz que mora em Lages, lá no Planalto Serrano de Santa Catarina. Alô, Flávio de Paula, índio velho. Buenas também, diz que não perde uma programação baguala do Rio Grande. Aqui dentro do nosso galpão Farrapo, grato pelo costado também, para ti e aos teus familiares, né? Aproveito também aqui, ó, para mandar um chasque lá para a indiada de São Leopoldo, CTG Tupambaé. Então, buenas, bufa! A radiola vai tocando forte. Artei o volume no máximo, então, vivente, porque tem mais uma das bagualas do Rio Grande chegando por aqui no jeito que a gente gosta, uma barbaridade. É chão nativo e o velho esse.

0: Presidente, tá aqui na radiola, chão nativo, velho estilo gaúcho e tenho dito, alô, abagualados pelas bandas de Cascavel, Paraná, Buenas, grato pelo costado na comitiva, CTG Lanceiros do Ponche Verde, também gaúchos por aquelas bandas, então, Buenas, abagualados. E tá vindo uma das grandes vozes do Rio Grande do Sul, é Jorge Guedes, para soltar o verbo, te conto, Patrício Velho, eu já nasci encorquilhado, é assim, tchê.
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Branco tá chegando, buenas, e pra fechar, a bailanta da tia Noca. Aí nesse tranco, alô dona Bela, seu Elídio, seu Celestinho, a vovó Marinela também aqui, juntito, buenas, grato, no tranco Brasil Gaúcho e o baile cabo.

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3: 17:51. 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
4: Alô, Macanudos, como é que é? Buenas pra ti, grato. Ando tranco, bagual e galponeiro, vamos que vamos, seguindo por aqui, né? No sinal eletrônico do Pampa e dele que dele bambo que mama enjada de jeito. Aqui seguindo com o nosso programa Galpão Farrapo, que reponte tá chegando do jeito que a gente gosta. E essa aqui é daquelas boas, né? Que é o tal do bate-coxa do Dodô.
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Aí me vem ter reponte desse jeito por aqui. Alô, Urubici, Santa Catarina, buenas, uma barbaridade abagualada usando o CTG Campestre Catarinense, buenas. Paulinho Mocelinte, é o tal do menino campeão.

Calma. Aqui no Tranquilo, uma serrana surungo de namoro, bom por demais também. Alô, Keila, Lúcia, Anabela, Rosário, Francesca, Dona Liz, Dona Graciela com a radiola ligada. Tio Chico, é nós por aqui, então tá vendo, né? E mais Eliseu e Elvira, Dona Conceição, Lucio e Enzo. Aproveitando Dona Jaqueline, que também tá por aqui. Chama a gaúcha, chama. No tranco dos bugios, tio Chico.

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3: 18 horas. 7 minutos.

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1: Então berra, Rio Grande Velho, porque tu é dos fortes, tchê. Então, buenas, vamos seguindo com a nossa comitiva, por aqui tocando a boa marca do Rio Grande do Sul, contigo na radiola, com o nosso programa, o Galpão Farrapo. Então, buenas. Aqui mandando Oliana e dona Ligidara também, a Natasha, e o Rafael, seu Rogério, como é que é, buenas? É o Buchincho e a cor da bandeira.
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0: Aí me vem ter desse jeito assim, bochincho e a cor da bandeira por aqui. Alô, Mirim Doce, a Santa Catarina, bagualados lá do CTG, pioneiros da tradição. Dele que dele, é. Santo Chão tá chegando por aqui, ó. É bugio do velho Duca.
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os quatro gaudérios, gauchada e a voz do bailão, vamos! Buenas, tchê. Alô, dona Viviane, Samira, dona Cíntia, dona Frederica, grato, garotos do Fandango, a cara do Rio Grande tá aqui, ó.

0: garotos do Fandango, tchê. A cara do Rio Grande, tchê.
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0: anjo do Senhor anunciou a Maria, e ela concebeu do Espírito Santo. Eis aqui a serva do Senhor, faça-se em mim segundo a vossa palavra. E o Verbo se fez carne e habitou entre nós.
1: Ave Maria, cheia de graça, o Senhor é convosco. Bendita sois vós entre as mulheres, e bendito é o fruto do vosso ventre, Jesus. Santa Maria, Mãe de Deus, rogai por nós, pecadores, agora e na hora.
2: Hoje, 21 de julho, temos a memória São Lourenço de Brindisi. E temos o Evangelho de Mateus, capítulo 12, versículos 46 ao 50. E, estendendo a mão para os discípulos, Jesus disse: Eis minha mãe e meus irmãos. Jesus ainda falava para as multidões, e eis que sua mãe e seus irmãos estavam fora querendo falar com ele. Alguém disse a Jesus: Eis que tua mãe e teus irmãos estão ali fora querendo falar contigo. Respondendo, ele disse à pessoa que o tinha avisado: Quem é minha mãe e quem são meus irmãos? E, apontando com a mão para seus discípulos, disse: Eis minha mãe e meus irmãos, pois aquele que faz a vontade do meu Pai que está nos céus, esse é meu irmão, irmã e mãe. Palavra da salvação. Glória a vós, Senhor. Obrigado, Senhor, por nos acolher sob a sua tenda, revelando o rosto misericordioso e forte de Deus Pai e Mãe, que nos protege de todos os perigos. Amém.
3: No dia em que fizemos memória a São Paulino de Nola, ou São João Fischer, e São Tomás More, vamos ouvir o Evangelho de Mateus, capítulo 7, versículo do 1 ao 5. Não julguem para não serem julgados, pois vocês serão julgados com o julgamento com que julgarem, e serão medidos com a medida com que medirem. Porque você repara no cisco que está no olho de seu irmão e não percebe a trave que está em seu próprio olho? Ou como poderá você dizer a seu irmão: Deixe que eu tire o cisco de seu olho, quando você tem no seu uma trave? Hipócrita! Tire primeiro a trave de seu olho, e então você verá bem para tirar o cisco do olho de seu irmão. Palavra da salvação. Glória a vós, Senhor. Obrigada, Senhor, por nos fazer compreender que temos todos os motivos para amar, respeitar e julgar com bondade o nosso semelhante. Feliz semana a todos.
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gaúchona ligada por aqui no nosso programa. É o Trem Cooperativo Vidente chegando à nossa programação. Eu quero aproveitar já nessa nosso retorno. Alô, indiada do CTG Querência de São Brás, é Rio Grande do Sul, Santo Antônio das Missões, grato. Olha onde é que vai, né? Nosso grande galpão farrapo chegando pelas bandas de Santo Antônio das Missões, buenas. Alô, Delmar, Letícia, seu Jamiro, Dona Nazaré. E dele que dele, Radiola, vai bufando por aí também, então, buenas, grato. Aqui na sequência do nosso programa, hoje lembrando, Indiana Macanuda, estamos aí na quinta-feira, já estamos nos encaminhando praticamente quase para concluir mais uma semana. O rodeio tá chegando e essa é das clássicas do Rio Grande do Sul. É por isso que eu digo, abre a gaita, gaiteiro. Aí, guri velho, é desse jeito, tchê, das boas pro pampa, velho, se ligar. É, rodeio e guarida.

aqui, rodeio em Jada Macanuda, Iguaria Campeira, Sortinha das Patas também, né? Alô, seu Leônidas, tia Caroline, Buena, seu Lauro, dona Verônica, aproveitando aqui, dona Nazaré, seu Jamiro também, olha aqui, ó, não perde um programa do nosso galpão sanfonaço, chimarreando, vem nesse trânsito.

no puladinho, bebê, que tu não perdes, guri, velho. É o som gaúcho e a maneira socada. Ah, bom por demais também por aqui no nosso programa. Alô, seu Jamiro, dona Letícia, também dona Nazaré. O índio velho também sempre com a rajona ligada, seu Lauro Buenas, grato pelo costado, né? Aproveitando também, seu Jamiro tá sempre com a rajola ligada, dona Letícia, aquele quebra costela chinchado, tchê. Aqui seguindo com o nosso programa, deixa eu aproveitar aqui para o Centro de Tradições Gaúchas e Potrilhos, Porto Alegre, aquele quebra-costela também para essa gauchada. Tá chegando o sul, tchê, e a velha carreta.

0: sucesso, Chain de Aramacanuda e a velha carreta tocando pra ti no galpão.
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2: Alô, gauchada, vamos seguindo por aqui com o nosso programa O Galpão Farrapo de hoje, mandando aquele chasque pros tauras e prendas conosco por aqui, a prenda caimara com a radiola ligada, buenas, a Giovanni da mesma maneira, aqui é o tranco bagual e galponeiro para ti vidente, que vai por aí conosco, né? Seu Wesley, a dona Vitalina também, olha aqui o nosso chasque também. Obrigado. Buenas, uma barbaridade. É Tauros e prendas por aqui. Quem mais tá chegando? Dona Yolanda, dona Cristina. Oi, galera. Seu Tyson, a dona Evânia também. Tio Chico, a radiola tá que tá por aqui. Então, buena, bufa a radiola velha, porque tá na hora da família Mendes, tiro velho. Assim, ó, meu velho.

0: família Mendes, assim meu velho rancho, alô Erebango, Rio Grande do Sul, buenas, che. A indiada lá do laço de 12 braças, como é que é? A indiada do tiro de laço CTG Campo Grande, grato, che. Baitaca tá aqui, ó, é do fundo da grota.
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garotos de ouro, bolichos de campanha baitaca no fundo da grota lá pra Erebango, no Rio Grande do Sul. Alô, seu Estevão, como é que tu tá, cheiro velho? Buenas, uma barbaridade, a radiola tá bombando na terra onde eu quero, canta mais forte, como eu sempre digo, né? Garotaço, levantando a polvadeira, é assim, ó. Galvão.

0: Tarudaço, levantando polvadeira, tchê. 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
2: 18 horas 59 minutos.

contigo. Fazendo mais uma sequência e mais um bloco, seu Tares, a dona Karen, nosso quebra-costela também pra sangueada aqui, tá? Juntito conosco por aqui, então, Buenas. Grato pelo costado para toda a sangueada bacanuda, em especial também para aqueles que sempre estão chegando conosco por aqui no Galpão Barrapo, todo dia, toda hora. Nosso quebra-costela, seu Chico Darold, Buenas. Nosso quebra-costela lá pras bandas de Santa Cruz também, né? A Indiada Macanuda também que está sempre conosco todo dia. Seu Ramiro Mesquita, então, vendo a pessoal lá de Curitibanos, mandando aquele chasque para essa Indiada também, grato pelo costado, a Indiada que está conosco por aqui todo dia. Zaha, seu Paulo Moraes, lá de Cruz Alta também, né? Que sempre está com a radiola ligada. Então, vendo, hein, Judé? Ah, interior lá de São Paulo, não podemos esquecer, né, seu Nilson Aguiar? É um dom, hein, Judé? Então, Bueno, aqui no Tranco Bagual e Galponeiro tá chegando mais uma das cuidinhas do jeito que a gente gosta, gauchada. É como se diz, abre a gaita, gaiteiro. Essa é das boas, mulher. Assim, ó, sou um baileiro, o dançador de maneira.

0: baileiro, gurizada, e um dançador de vaneira. Alô, Porto Alegre, Rio Grande do Sul, Buenas, ser grato pelo costado CTG Pagos da Saudade. A Indiana diz que tá sempre com a rajona ligada. Ah, exato, mas olha aí. Então, Buenas, grato pelo costado, Porto Alegre. Tornado da Vaneira, cavalo da liberdade.
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0: Valdir Ferrari e o Sulte por aqui. Tornado da Vaneira lá pras bandas de Porto Alegre, de Ana Macanuda. Alô, dona Layara e a Sandrina também tá por aqui, Rayane, a Estefânia, seu Maximiano, também dona Neiva, né? O seu Jerônimo, Buenas, índio velho, grato pelo costado também. A prenda Juscelina, então tá bom, teu seu Jerônimo, é lá das bandas de São Marcos, né? Ah, tô sabendo, índio velho, como é que tá? E o San German, né? É uma marca de vinho lá das bandas. Ui, galete. Alô, dona Juscelina, dona Alcívia, seu Alpires, com a radiola ligada, grato. É hora do Minuano, é o Fandango da Fronteira.
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Quando o gatinho não se cansa de tocar.

0: M no ano, Fandango da Fronteira tá aqui, toca pra ti no Galpão, tchê. 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
0: Já estamos retornando, gauchada amiga. Vamos seguindo por aqui com a nossa bicharada. É o programa Galpão Farrapo, bebê. Então, tá bueno. Vamos seguindo a trotita hoje, quinta-feira, lembramos, né? Nosso quebra-costela lá pras bandas de Cunha Porã, exatamente, é Santa Catarina. O Chiruzada do CTG Pouso do Tropeiro, como é que é? Abagualados, aquele quebra-costela também. Tchê, Fandango tá chegando. É assim, ó, gaiteiro.

0: grande.
1: Aqui, nego, velho. Che fandango, gaiteiro guapo, vivente. Alô, Macanudos, também sempre conosco, Farroupilha, Rio Grande do Sul. Essa reta final para mandar um chasco. Pro CTG Rancho de Galdérios, buenas. Aquele quebra-costela para Samar Macanudos, também grato pelo costado para toda a sanjada, né? Vamos seguindo aqui no nosso tranco, seu Braulio. Aqui, Micael Zacarias, dona Tamires Cláudia, Margarete, seu Léo, dona Rosa, tio Igor, então, seu Cláudia, Simone, também tá feito o recado por aqui. Muito mais, gente, seguindo por aqui no nosso tranquilo bagual. Temperado a gaitaço, meu sul gaúcho, é mais ou menos assim.

0: Tito Asis do Pandanga, desse jeito, nego velho, nosso canto cantando por aqui, Galo Cinza. Alô, dona Cíntia, também tio Maurício, aqui dona Magda, seu James, dona Lúcia, aqui quem mais? A dona Liane, seu Rafael, opa, dona Monique e também a Francine, né? Tá aqui pronto, feito o registro para todo esse povoarel que sempre nos prestigia em mais um programa, o Galpão Parra. Pois então, hora de fechar tudo e dentro num bom costado com o pataço que tá chegando. Saudades do rancho é o que vem por aí, vivente. E tu vais ficar na boa marca, vai mora no Rio Grande. Dizendo buenas, perna Rio Grande. Amanhã vamos estar de bordo, penteada, né? Para mais um programa Galpão Parrafo, trazendo as figuras do Rio Grande do Sul. E a nossa bicharada na comitiva que vai seguindo tanto, né? Vamos na estradita e ela cria o bebê. Buenas, penteada, uma canoveada. Até amanhã. Mais um programa Galpão Parrafo, penteada.
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5: E estes são os destaques de hoje do Jornal do Senado, que começa agora. Plano de educação, licença paternidade e segurança marcam o semestre no Senado. Senado vai discutir tratamento para pacientes com doenças raras. Proposta que estabelece regras para profissionais da saúde estética será discutida no Senado. Boa noite. A Comissão de Segurança Pública aprovou neste primeiro semestre uma série de projetos de lei que aumenta as penas para vários tipos de crimes, como roubo de câmeras de vigilância, combustíveis e de celulares, e para o uso de menores de idade para a prática de delitos. A comissão também votou propostas que reduzem benefícios para condenados por crimes violentos e aumenta o tempo de internação de menores infratores. Repórter Bruno Lourenço.
6: A Comissão de Segurança Pública aprovou o aumento das penas para crimes de furto, roubo e receptação de câmeras de vigilância e sistemas de monitoramento eletrônico. Outro projeto votado no semestre tipifica e endurece as penas para os crimes de furto e roubo de petróleo, combustíveis e derivados. Numa tentativa de conter as perfurações clandestinas e o avanço de facções criminosas sobre o mercado de distribuição, o colegiado aprovou ainda a proposta que prevê punição maior para furto de celular para a prática de fraudes e outra que dobra a pena para o furto de aparelhos celulares e aumenta a penalidade para o roubo, que é a subtração do telefone com o emprego de violência. Dois projetos relacionados a menores de idade passaram pela CSP. Um deles acrescenta nova agravante genérica ao Código Penal para punir adultos que utilizam crianças ou adolescentes para cometer crimes. Outro admite até 10 anos de internação para adolescentes infratores, como defendeu o senador Fabiano Contarato, do PT do Espírito Santo.
7: Eu não acho razoável você explicar para uma mãe que teve a filha vítima de estupro, para um rapaz de 17 anos, que após estuprar, matou e ocultou o cadáver, ele vai ficar internado até 3 anos.
6: A Comissão de Segurança Pública também aprovou no semestre iniciativas que proíbem a concessão de liberdade provisória a réus acusados de crimes que resultem em morte dolosa, ou seja, cometidos com intenção, e de liberdade provisória ou medidas cautelares alternativas a presos em flagrante por crimes hediondos ou equiparados. O relator, senador Wilder Moraes, do PL de Goiás, diz que a impunidade e a soltura reiterada de criminosos perigosos alimentam os índices de violência.
8: Indivíduos que pratiquem delitos de tal natureza não devem ser agraciados com liberdade provisória. Criminosos que praticam crimes hediondos devem permanecer presos.
6: A Comissão de Segurança Pública ainda aprovou o projeto de lei que põe fim à soltura automática de presos caso a justiça atrase a revisão periódica da prisão preventiva.
5: O acesso a diagnóstico, medicamentos e tratamentos para pessoas com doenças raras estará em debate na Comissão de Direitos Humanos do Senado. A audiência pública vai reunir especialistas, representantes de pacientes e autoridades para discutir os desafios enfrentados por essa população. Um dos principais temas será a situação do Elevides, medicamento indicado para pacientes com distrofia muscular de Duchenne. A reportagem é de Patrícia Oliveira.
9: O debate sobre o acesso a terapias avançadas para doenças raras também vai tratar da situação regulatória do medicamento Elevides, usado no tratamento da distrofia muscular de Duchenne, uma doença que provoca a perda progressiva da força muscular. A comercialização do remédio foi suspensa temporariamente devido a efeitos colaterais graves. A audiência deve reunir representantes da Anvisa, do Ministério da Saúde, da indústria farmacêutica terapêutica, especialistas e familiares de pacientes. Para o senador Hermes Klan, do PL de Santa Catarina, a rapidez no acesso ao tratamento é fundamental para quem convive com a doença.
4: E é muito grave, é doído, a gente sente muito. Então, é para ontem, essa gente não pode esperar.
9: Devem ser discutidas também as políticas públicas voltadas a pessoas com doenças raras. A data da audiência ainda será definida.
5: O Senado deve analisar um projeto que define quais profissionais estão habilitados a atuar na área da saúde estética. A proposta busca estabelecer regras mais claras para o setor e evitar insegurança jurídica. A intenção é dar mais segurança tanto aos profissionais que prestam esses serviços quanto aos consumidores que buscam procedimentos estéticos. As informações com o repórter Douglas Castilho.
10: O texto limita a atuação profissional no setor àqueles que detêm formação superior específica, como biólogos, biomédicos, enfermeiros, farmacêuticos, fonoaudiólogos ou fisioterapeutas. A medida, porém, não modifica as atividades que, por legislação específica, sejam reservadas aos formados em medicina ou odontologia. O autor do projeto, o senador Isalci Lucas, do PL do Distrito Federal, explicou o que muda caso a proposta seja aprovada.
11: O que é a competência de um médico, odontólogo, é só eles. Esses demais profissionais só podem fazer aquilo que é ligado à atividade deles. Então a gente garante, inclusive na lei, que haja fiscalização dos conselhos regionais, tenham realmente registro do conselho de todas as atividades, para poder ter legitimidade para atuar no mercado. Mas cada um dentro do seu quadradinho, vamos dizer.
10: Segundo a Sociedade Brasileira de cirurgia plástica, mais de 1.500.000 procedimentos estéticos são realizados por ano no Brasil. Na justificativa do projeto, o autor afirma que a segurança jurídica trazida pela proposta, que ainda aguarda distribuição para a comissão responsável, deve impulsionar ainda mais o crescimento do setor.
5: A senadora Damares Alves, do Republicanos do Distrito Federal, apresentou um balanço das atividades da Comissão de Direitos Humanos no primeiro semestre de 2026. Como presidente da comissão, Damares ressaltou que o colegiado manteve uma agenda voltada à análise de projetos de lei, ao recebimento de denúncias de violações de direitos humanos e à realização de audiências públicas. Segundo a parlamentar, os trabalhos resultaram na aprovação de propostas relacionadas à proteção das mulheres, da juventude e ao enfrentamento da violência.
12: A nossa comissão no Senado virou uma central de recebimento de denúncias de violações de direitos humanos. E toda denúncia, toda demanda que chega gera um processo interno dentro da comissão. Às vezes uma denúncia tem 6, 7 encaminhamentos. Então nós estamos dando resposta para o povo lá na ponta.
5: O plenário do Senado encerrou o primeiro semestre legislativo com a votação de propostas nas áreas de educação, direitos sociais e segurança pública. Entre os destaques estão o novo Plano Nacional de Educação, a ampliação da licença paternidade e o endurecimento de penas para diversos crimes. As matérias aprovadas buscam modernizar políticas públicas, ampliar direitos e reforçar o combate à criminalidade. Algumas propostas já seguiram para análise da Câmara dos Deputados, enquanto outras aguardam sanção presidencial. Os detalhes com o repórter Pedro Pincer.
13: O primeiro semestre de 2026 foi marcado por uma intensa agenda legislativa no Senado, com a aprovação de projetos importantes para o país. Na educação, o principal destaque foi o novo Plano Nacional de Educação, que define as diretrizes para as políticas públicas do setor até 2036. Entre as prioridades estão a ampliação do acesso à escola, a melhoria da qualidade do ensino e a redução das desigualdades. A senadora Tereza Leitão, do PT de Pernambuco, destacou o foco na qualidade.
14: Do ponto de vista dos objetivos gerais do PNE, é afirmativo em relação ao direito à educação, da educação básica à pós-graduação, estabelecendo a qualidade como foco, tal como demarcando desafios atinentes à redução de desigualdades, à erradicação do analfabetismo, à valorização profissional, com um modelo de financiamento que faça o plano vivo e não apenas uma carta de intenções.
13: entrada no mercado de trabalho, conciliação entre família e emprego, autonomia econômica de mulheres e proteção de trabalhadores vulneráveis também foram temas discutidos no Senado no primeiro semestre deste ano. Parte dessas propostas já foi transformada em lei. Uma delas é a ampliação da licença paternidade, tema debatido há quase 20 anos no Congresso Nacional. Entre as contribuições do Senado na segurança pública no primeiro semestre de 2026, está uma ampla reformulação da Lei Penal Brasileira com o objetivo de frear crimes patrimoniais e fraudes eletrônicas. Entre as principais mudanças, a pena máxima para furto simples passou de 4 para 6 anos. O furto de celular passou a ter tipificação qualificada. E a pena mínima para roubo com resultado de lesão corporal grave subiu para 10 anos.
5: Com trabalhos técnicos de João Lira, o Jornal do Senado fica por aqui. Acompanhe agora as notícias da Câmara dos Deputados. Boa noite e até amanhã.
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16: Câmara aprova que agressor pague pelo tratamento de saúde da vítima.
17: Deputados proíbem uso da substância bisfenol A em produtos infantis.
16: Política de apoio ao transporte rodoviário profissional avança na casa.
17: Boa noite. A Câmara começou a analisar a proposta que cria a política de apoio ao transporte rodoviário profissional. O texto foi aprovado pela CCJ e agora será debatido por uma comissão especial. A reportagem é de Paula Bittar.
18: A Comissão de Constituição e Justiça da Câmara aprovou uma proposta de emenda à Constituição que cria a Política Nacional de Apoio à Atividade de Transporte Rodoviário Profissional. A política tem o objetivo de assegurar infraestrutura mínima para o cumprimento das normas de segurança viária e trabalhista aplicáveis aos motoristas do transporte de cargas e de passageiros. O texto considera a infraestrutura mínima a existência em intervalos regulares de locais de repouso e descanso dotados de condições adequadas de segurança e higiene. A proposta prevê que a Política Nacional de Apoio à Atividade de Transporte Rodoviário Profissional seja criada pela União em articulação com estados, Distrito Federal, municípios e setor privado. O texto estabelece que o motorista em atividade de transporte rodoviário profissional não poderá ser penalizado por descumprir os intervalos de descansos se for reconhecida pelo poder público a falta de infraestrutura adequada no percurso. Além disso, enquanto não houver pontos de parada e descanso suficientes nas rodovias, os motoristas em viagens longas poderão fracionar o descanso diário. Hoje, a Lei do Caminhoneiro já prevê 11 horas de descanso por dia, das quais 8 seguidas. A PEC mantém essa regra e cria uma exceção. Em viagens longas, ou seja, com duração superior a 24 horas, o descanso poderá ser fracionado enquanto as rodovias não tiverem pontos de parada suficientes.

0: Dois turnos de votação. Da Rádio Câmara de Brasília, Paula Bittar.
1: Transportes. Charles Fernandes, do PSD da Bahia, pede agilidade nas obras de pavimentação da BR-030 no trecho entre Cocos e Mambaí, município de Goiás. Na opinião do deputado, a obra é fundamental para reduzir os custos.

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1: Olá, tudo bem com você? Tudo tranquilo? Tudo certinho por aí? Tô chegando com o nosso Hora da Vitória, uma ótima quarta-feira pra você. Meio de semana, quartou, né, gente? Quarta-feira maravilhosa. Hoje, dia 6 de maio de 2026. Comemoramos hoje o dia do cartógrafo. Parabéns, também dia da matemática e o dia da coragem. E é mais um programa que a gente começa com muito amor, com muito carinho pra você, tá? Hora da Vitória tá no ar, sou Luiz Pires, peço licença pra chegar, pra entrar aí na tua casa, no teu carro, no teu comércio, onde quer que você esteja, com quem quer que esteja. Tudo de bom pra você, Deus abençoe hoje sempre. Vamos de música, vamos de louvor. Quem chega e canta é a Bruna Oli. Escape, Hora da Vitória tá apenas começando.

0: Kelly Cristina cantou pra gente É Necessário Perdoar. Também passou por aqui cantando Grupo Orion, Cangaia, e ainda abrindo muito bem o nosso Hora da Vitória de hoje. Bruna Oli cantou pra gente O Tempo, e assim ó, nós vamos fechando por aqui o nosso primeiro bloco. Gente, eu vou pra um breve intervalo, deixa eu faturar rapidinho, vamos pros nossos apoiadores e eu volto já. Me espera que é rapidinho, vai embora não.
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0: Olha.

não tinha jeito na escola. As notas baixas, perdia todo ano, repetia, era motivo de chacota para todo mundo. Então, um dia os professores se viram assim tão sem norte para poder ensinar alguma coisa para ele, que convidou sua mãe para assistir uma aula. A mãe foi. E lá o professor aplicava a prova. Enquanto respondia a prova oralmente, a pergunta foi direcionada e ele respondeu nada. A professora entendeu 9 e ela disse: nossa, que bom! Pelo visto, a presença da sua mãe aqui está fazendo um efeito muito bom, muito positivo. Aí ele disse: não, professora, eu respondi nada. E a amiga zombadora logo preparou seu repertório de zombaria. Os outros colegas também começaram a zombar dele. Até que a história mudou. A mãe daquele garoto foi trabalhar na casa de um homem que era dono de uma biblioteca riquíssima. E aquele homem começou a explicar para ela, falar para ela o valor da leitura. Um dia ela chega em casa e encontra Kevin assistindo televisão. Ela então desliga a televisão e disse: a partir de hoje, eu quero que você leia. Eu quero que você se esforce. Eu quero que você seja o orgulho daquela escola. Tá me ouvindo? Ele relutou por um tempo, mas resolveu topar o desafio. Mas sempre dizendo: mãe, eu não tenho inteligência para tanto. Eu não sou inteligente para tanto. A mãe sempre o encorajava: é sim, meu filho, todos nós somos capazes de alguma coisa. Então ele começou a se esforçar e em pouco tempo a professora viu uma melhora naquele garoto. Ele, até ele mesmo, se surpreendeu porque ele não sabia de onde tinha vindo tanta melhora em pouco tempo. Quando completou o ensino médio, ele prestou vestibular para medicina e foi um dos primeiros colocados. E como se não bastasse, ele ganhou tanto destaque no curso que ele ganhou uma especialização. Então, ele se tornou neurocirurgião. Até que um dia, a missão. Ele teve que fazer uma cirurgia para separar 2 bebês siameses que a cirurgia teria que ser feita para separar, porque eles foram formados grudados pelo crânio. Então, era uma cirurgia bem complexa. E ele pediu a Deus a ajuda que ele precisava. Colocou nas mãos de Deus e deixou então que o processo fosse feito. A cirurgia foi um sucesso. As crianças se recuperaram bem. E ele se tornou um médico de renome nos Estados Unidos. E a lição que fica nessa história de hoje, a gente aprende 2 coisas. Jamais devemos subestimar nossa capacidade. Ah, eu não tenho tanta inteligência para isso. Ah, eu não consigo mais aprender, eu não consigo mais fazer tal coisa. Não, gente. Todos nós somos capazes. Basta que decidimos topar o desafio, porque todos nós somos capazes. Todos nós temos capacidades, temos talento. É certo que cada um tem um dom, mas quando você tem um dom para uma coisa, quando você se destaca naquilo, você é capaz, né? E a outra coisa que aprendemos também com essa história é que tudo isso só foi possível graças a Deus e graças ao esforço de uma mãe que agiu na hora certa. De uma mãe que tomou o controle da TV, que tirou o filho do desenho, para que o filho pudesse então descobrir um outro universo que para ele seria algo para a vida toda. Então, o que eu penso hoje, gente? Quantos pais, quantas mães que não têm coragem de tomar o celular do filho, de tomar o videogame do filho, tomar o celular da filha, para que eles possam estudar, né? A gente vive hoje num momento em que as crianças e adolescentes estão assim tão fissurado nessa coisa de rede social, celular. Hoje
A juventude não consegue mais ficar sem um aparelho celular. Enquanto muitos países trabalham para poder endurecer as regras referente ao acesso, das crianças às redes sociais, e o assunto divide opiniões, mas o que a gente pode pensar é o seguinte: tudo aquilo que é para o bem deve ser abraçado, deve ser acolhido, porque apenas os estudos apresentam um universo, sabe, real para as crianças. Apenas a leitura, apenas o aprendizado, apenas o esforço contínuo para poder se esforçar para passar no vestibular, para fazer aquela prova, sabe, gente? Então, o estudo, a educação, o ensino, ele transforma. E Deus no centro de tudo. Pedir sabedoria para Deus em qualquer situação foi o que esse médico nos ensinou hoje. E em tudo que a gente for fazer, devemos sempre pedir a sabedoria para Ele. Sempre pedir a sabedoria.

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